Tá aí, JM Labodeguita, essa aí já foi especial lá pra turma em Nova Bassano, né? Na companhia da gente, alô Noeli, Gilmar Pieta, turma aí de Nova Bassano, então na companhia da gente, aquele abraço, viu? É, a nossa amiga Traude Capel e o Antônio Getzi lá em Santa Cruz do Sul pedem a super banda Chopão pro amigo Ivan Trindade, de aniversário hoje, parabéns. Tudo de bom, já já a super banda Chopão por aqui também. Fernando Olbermann, muito boa noite, obrigado aí pela audiência. É, quem mais aqui? Turma também pedindo música dos Atuais, né? A fila dos Atuais tá grande, então eu vou dar uma espalhada nelas por aqui, mas trago essa aí também daqui a pouquinho. Abraço pro Osmar aí, né? Que tá com a gente. Beleza. Hoje lá em Novo Hamburgo tem a noite do X, né? Seu Jairo, grande abraço aí, obrigado, viu, pela audiência também. Maravilha, turma que tá a mil aí com a Imperial. Vamos seguindo, trazendo mais música aqui na programação. Tô destacando agora os Futuristas, essa aí especial pro amigo Remigio lá em Carlos Barbosa.

Aí, banda Vai Beat, Menina Paixão, antes Futuristas, Trufxacó. Agora, 9:12, 13 graus. Abraços pra turma lá em Sinop, no Mato Grosso. Alô, Claudino Campos, hein, na sintonia, pede música com a banda Millennium. Trago já em seguidinha. Abraço pra vocês aí, viu? Vamos também, mandando abraço, deixa eu só atualizar aqui, né, porque tem mais recadinhos. Amigos lá em Joinville, sempre amigo com o Imperial, né, seu Antônio? Abraço!

Legal, tá aí banda Millennium, Cor de Caramelo, Mark Pirker com Cirris Maria Madalena, música alemã, né? Também teve Eu Voltei com os Atuais e ainda a banda Chopão, essa aí lá do volume 1 deles, né? O Barril de Chope. Vamos que vamos, seguindo por aqui a nossa programação. Mandando um abraço aí pra nossa audiência, a turma que participa com a gente. Alô, Parece Novo, Marinês e o Elton com a gente por lá. Lucas do Rio Verde, Mato Grosso, Marley Knoll e o esposo Evandro Brown, degustando um milho e frango frito. Olha que maravilha.

hein? Pedindo música salada de frutas, né? Muito bem. Já tô trazendo em seguidinha aí, tá bom, turma? Quem mais? Hoje os parabéns vão pra Senilda Reinheimer, minha sogra, que quem manda é... Deixa eu ver. É, tô, turma, tá lá em Glorinha, né? Na pizzaria Renascer, em Glorinha, acompanhando a nossa programação. Mas que satisfação. Um abraço aí pra turma, viu? O Reginaldo, a Rose, Nestor, Daniela, Neuza e Cristiano Balverdu. E as netas da Senilda, né? A Helena e a Larissa. Toda essa turma aí, o nosso abraço, nosso carinho. Em especial aí para todos na Pizzaria Renascer, turma de Glorinha, então. E para a aniversariante, a Senilda Reinheimer. Kurt Egon, turma de Passo Raso, Triunfo na companhia da gente, pede música com Blasca, grupo Blasca, já tá no ponto, roda agora aí. Tá bom, turma? Valeu, alô, Passo Raso. Estou de novo, a quem diria, 9h28.

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5: Vamos lá, 9h31, 13 graus e um décimo a temperatura. Vamos lá, seguindo com mais pedidos. Aliás, deixa eu mandar um abraço pro amigo Romeu Canal, lá em Carlos Barbosa. Pediu o JM, tá no ponto aqui, hein? JM chegando, Monte Carlo. Daqui a pouquinho tem mais uma dos atuais. E por aí a gente vai seguindo a nossa programação aqui do nosso Sextou de novo. Eu moro aqui.

Flor da Serra, louco por ti, agora 19 para as 10, 13 graus a temperatura. Abraço para Lisane Vaz Peixoto, turma de Linha Nova, Santa Cruz do Sul, acompanhando a nossa programação. E hoje é homenagem especial para o marido, né, o José Peixoto. Amanhã estará de aniversário e na terça-feira ele esteve aqui, né, com a banda Muniche. Olha que legal. Maravilha, que beleza, que privilégio aí recebê-los por aqui, né? Grande abraço, José, parabéns, viu? Desde já, aniversário amanhã. Já já tem banda Muniche, né? A nova deles também. Fica a homenagem, então, dos filhos e a esposa, que desejam aí uma longa vida ao Peixoto. Maravilha, aquele abraço. Carlos Mates no Desvio Riso em Caxias, também na companhia da gente, pediu o Três Chirus, está no Ponto Roda agora. Daqui a pouquinho tem também Atuais com Santa Maria, né? A turma que havia pedido mais cedo. Tá certo, gente? Vamos lá, Três Chirus, 18 para as 10.

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0: Imperial, 12 para as 10.
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0: É isso aí, sextou de novo, minha gente. Vamos lá, 11 para as 10 agora, 12.9. Volney, e agora o sobrenome? Sikovic, acho que é isso, hein? Lá de Chapecó. É, boa noite, amigos. Aquele abraço. Estamos em casa, eu e minha Frida Márcia e a sogra Maria, só da Imperial, a melhor rádio do sul do mundo. Mas que achou? Abraço, turma. Obrigado aí pela companhia, né? Turma em Chapecó. Linolinda, mais pertinho da gente aqui, é Marlene Paiter. Pede o musical destaque, né? Destaque musical, aliás, né? Com Festa e Festa. Vamos trazer em seguida aí também. Aliás, tô devendo essa aqui faz tempo, né? Prometi que ia rodar mais uma dos atuais. Tá no ponto, vai rodar agora pra gente recordar então a Santa Maria. Versão bem bacana aí dessa música também com os atuais pra gente recordar. E já na sequência tem Banda Muniz, tem Destaque Musical e por aí vai, viu? Às 10 o Palavra Amiga. E eu sigo te fazendo companhia até a meia-noite. Abraço, Serra! Tá por onde, Marcelo Serra, hein, Marcelo Serra?
2: Estou de novo, vamos
0: fumar. O que importa é que tá com a gente, né? Ah, bom, tá bem acompanhado hoje, né, Serra? Vamos que vamos! Os atuais

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2: Imperial, agora um minuto faltando para as 10 da noite, tem o nosso Palavra Amiga, né? Chegando para você. Falando hoje sobre os erros. Errado está quem não sabe aproveitar e aprender com os erros da vida. Ora, quem é que nunca tropeçou? Quem é que nunca se enganou? Quem nunca escolheu o caminho errado? Só não erra quem não tenta. Da vida, nós já temos o não, né? Se nunca tentarmos fazer nada, estaremos sempre nos contentando com os nãos que a vida nos dá. E nunca saberemos se podemos ter um sim. Mas é verdade que muitas vezes, mesmo testando, ou melhor, tentando e tentando muito, e de maneiras diferentes, continuamos a receber nãos. Você está certo em tentar, mas há uma hora em que é preciso desistir. E desistir não é fracassar e nem é errado. Muitas vezes, é preciso mais coragem e força para desistir do que para seguir adiante. Tenha humildade e se reconcilie com as suas fraquezas e com seus passos em falso. Seja compreensivo com você mesmo. Não se cobre tanto. Todos nós cometemos erros. A grande diferença é que algumas pessoas têm a capacidade de aprender com os próprios erros, enquanto outras não. Preferem arranjar culpados para os seus fracassos e infelicidade. Essas pessoas são aquelas que passam a vida fazendo a mesma coisa do mesmo jeito e esperando resultados diferentes, mas que sempre vão fracassar, porque não têm a coragem de admitir que fizeram escolhas erradas. A dica e o recado que fica é: admita os seus erros, aprenda com eles e transforme-os em degraus para acertar e alcançar os seus objetivos. Palavra amiga aqui na Imperial, agora 10:01. 12 graus e 8 décimos a temperatura.
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Legal, gente. Tá aí Montanari, Pisei na Brasa, Marcelo Serra e Alessandro Turra. Caso complicado. Vamos mandar abraço pra turma aí acompanhando a gente também, né? A Salete, Madalena e Hélio. Salete, Madalena e Hélio. Turma em Dois Irmãos. Abraços. Quem mais aqui? Recadinho também do Adair, né? No Juriti, tá acompanhando a gente. Valeu, Adair. Participação, recadinho também do José Lauer. Muito bem. Quem mais aqui também? O Rugardo em Maratá, né? Maravilha. Também o recado por aqui da Loreci de Caxias do Sul. E ainda o nosso amigo Carlos, que segue conosco, né? O Jairo também segue conosco lá em Novo Hamburgo ainda. Vamos que vamos, né? 10 e 9 agora. 10 e 9, 12 graus e 7 décimos a temperatura. E a gente vai com a música do grupo Momento, né? Pra gente recordar por aqui. Vamos lá com Minha Namorada.

A música alemã com Barbados aqui na nossa programação. Antes teve grupo Momento, Minha Namorada. Essa aí sim, viu, Jairo? Na voz do Irani Pires. Passou por grandes conjuntos, né? Destaque especial por Corpo e Alma. Aliás, um dos discos do Corpo e Alma de se não me engano, 2009, né? Gravado pelo Irani, que é um espetáculo. Daqui a pouco a gente, aliás, traz uma desse disco aí pra gente recordar também. É, Adalberto Herbe, em Cachoeira do Sul, 12 graus por lá, na companhia da gente. Valeu, Adalberto. Aquele abraço aí pro amigo também. 54-3281-1510, segue disponível o nosso WhatsApp para você mandar o teu recado. É, seja ele de texto, de áudio, enfim, né, como você preferir, pedir a sua também. 10 e 18, Banda Estrelar.

Beleza, gente, 10h24 agora, 12 graus e meio a temperatura. Alô, Christian, tá na companhia, pediu música alemã, trago agora com o Andy Schaefer, também a participação da Luciane, né, amigos aí em Ivoti, pede Rainha Musical, trago também na sequência. Amigo, o Edilon, né, também tá na companhia, já saindo aí da jantinha especial dessa noite, mandando alô aí pra todos, especial pra amiga, agora não peguei a cidade aqui, mas já vou mandar completinho o recado aí, tá bom, Edilon? Grande abraço. Obrigado também pela audiência. É, deixa eu ver, tem mais recado aqui. O Jonathan, né? É, também tá na companhia, pede música. Deixa eu ver aqui o que é o pedido dele. Atuais, né? Daqui a pouquinho tem mais uma dos atuais aí, tá bom? Jonathan, abraço pra ti aí também. Vamos com Andy Schaefer, então, pra quem pediu a música alemã. Agora 10h25.

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0: Imperial 16, faltando para as 11, 12 graus e 3 décimos a temperatura. Abraço pro amigo Claudemir Vergani, tá mil aí com a gente, né? Dando carona para Imperial, coisa boa. Claudemir, abraço, uma excelente noite aí pro amigo também, viu? Velida Pretzel em Ivoti, pede uma do Elton e Juliana, trago já em seguidinha.
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0: Tá aí a música com Elton e Juliana, Mocidena, antes teve Banda Imigrante e deixa eu mandar abraço aqui pro nosso amigo Daniel Gergen. Tá bem, hein? Mas que tal? Tá lá em Arroio do Sal, tomando uma geladinha na companhia da gente. Olha, Daniel, aquele abraço. Aí o Vene em Estrela também tá com a gente. Vamos juntos, né, e o Vene? Aquele abraço pra ti, obrigado, viu? Sempre pelo carinho também. 7 faltando pras 11.
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Tá aí o Barbarella, Noites de Verão, aqui na nossa programação. Antes teve a Orquestra de Sopros de Linha Nova e também Tropical. Abraço para quem havia pedido, né? Abraço.

amigo Jair, lá em Arabutã. É, Evandro Cieslak, de Centenário, acompanhando a gente, da Casa de Shows de Bandas, isso, né? É, e tá acompanhando a gente, mandando um abraço aí pra vizinhança. Maravilha! Abraço aí, Evandro. Obrigado, viu, pela companhia também. Vamos seguindo por aqui, mais música na nossa programação. A turma que pediu uma do Brilha. Vamos lá com Brilha Som, então, também pra recordar essa aqui, vai. Solar.

Banda Laser, agora 11:15, 12 graus. Abraços pro Eduardo Henrique Kornberger, em Reta Grande Broxier. Alô também pra turma em São João do Oeste. Estão na companhia da gente, a turma em Santa Catarina, né? Alô Vicente, estão tomando um vinho aí, jogando um dominó, mas que beleza. Abraço pra turma aí, uma excelente noite, viu? Obrigado também pela companhia. Vamos seguindo por aqui com mais música e, é claro, a tua participação ainda disponível, hein? Vai mandando o teu WhatsApp pra gente, 543-281-1510.

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Tá aí, banda Saxônia, Fenac, antes banda legal, Chorei Feito Bobo e a música alemã com Michelle aqui na Imperial. Agora, 14 para meia-noite, fechando por aqui o show da noite, ou melhor, o nosso sextou de novo, né? Afinal de contas, na próxima sexta tem mais para você. Abraço ainda pro Osvaldo lá em Londrina, no Paraná, mandando um abraço aí pra Xene Haberler, de Gramado, né? Isso aí, abraço pra vocês aí, obrigado, viu, pela audiência. Tô indo embora, volto amanhã às 16h, um abraço e até lá.

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0: Obrigado,
1: Celina, obrigado.
0: Não tenho palavras, nós
1: Guerreira.
0: As
1: nossas.
0: Pois é, aprendi com você.
1: Você foi.
0: Muita gente fala, com quem que você aprendeu? Com você e com o Carlos César. Obrigada, Marciano.
1: Obrigado,
0: você faz parte, não só da minha vida,
1: Deus
0: como da história dos marcianos.
1: Deus te abençoe.
0: Amém.
1: Vai ser top demais esse trabalho de vocês.
0: Amém.
1: Deus abençoe vocês.
2: Obrigado, viu?
0: Obrigado pela sua marca, sua assinatura em nosso DVD. Um agradecimento especial da toda a equipe da Pedágio Brasil, Ney, toda a nossa equipe.
1: E obrigado pelo convite, estou feliz pra caramba.
0: E nós também, com certeza.
1: Obrigado.
0: Vou dar um beijo. Deus te abençoe. Cadê o carinho?
1: Tchau. Vai lá.

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0: Maio de 2026. Um excelente sábado, um excelente final de semana para você na nossa companhia já cedinho. É, está entrando no ar a programação do Acordando com a Imperial. Nesse novo dia que vai surgindo, Acordando com a Imperial chega junto com energias da natureza, energia solar e também Sul Motos, revendedor estil para Salvador do Sul e região. Sábado que promete ser agitado, promete ser movimentado. Todos os eventos aí pela região, a Imperial FM participa hoje da Festa da Batata mais uma vez. Programação do Manhã Alegre Imperial a partir das 9 horas. Isto é assunto que a gente vai tratar a partir de agora ao longo do programa. Sábado que também promete ser de temperaturas um pouco mais amenas. Diferente do que tem sido no decorrer da semana, agora estamos com 10 graus 2 décimos, já não tá mais tão frio. Sábado promete ser de tempo bom, temperaturas que podem chegar ou até passar dos 20 graus, mas vai terminar diferente, né? Fim de semana termina com chuva, termina com instabilidade. Por aqui, Maicon Wingert, contigo a partir de agora. Vamos juntos até às 9. Liberado para você participar o nosso WhatsApp 5432811510. Desde já, muito obrigado. Você que cedinho tá nos dando aí o privilégio da sua companhia, da sua audiência. Desejo para você um excelente dia com muita energia, muito alto astral, muita força, muito vigor. Que é o que a gente cada vez mais precisa, não é? Para começar o programa, tem o Corpo e Alma. Quem é que lembra aí da primeira namorada? 5 e 4.
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0: Bom dia.
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5:11, banda Sul Brás, Austrália, antes o corpo e alma, primeira namorada, temperatura de 10 graus aqui em Nova Petrópolis, alô Nestor Fogel, bom dia Maicon, te acordaram cedo, me acordaram cedo e vou dormir tarde hoje, hoje, além daqui, estaremos na transmissão hoje à noite, lá no Bananal Feliz, né, então acordamos cedo e dormiremos tarde. O Nestor diz aqui, em relação aqui à música do Corpo e Alma, primeira namorada. Vamos dar uma limpada nos trilhos antes aqui, né? O Nestor diz aqui, a minha primeira namorada foi uma XL25083 azul. Essa aí, e as primas dela, vamos dizer, né, Nestor? Foram a primeira namorada de muita gente, não é? Ainda, já tua música, tá bom, Nestor? Abraço pra ti, bom sábado. Fábio Damer, hoje indo doar plaquetas e também doação de sangue em Caxias. Que legal, hein, Fábio? Parabéns aí pelo teu nobre gesto. A Ângela em Pantano Grande também curtindo a gente.

Bandinha típica Tannenwald, Viena fica Viena, Doce Pecado já virou novela, Olaf Berger, Verdam ist Alice, e os atuais, Eu Tive Um Amor.

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1: 5:29, 10 graus a temperatura em Nova Petrópolis, acordando com a Imperial, o oferecimento de energias da natureza, energia solar, sede na cidade de Ivoti, na Avenida Presidente Lucena. 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Para esse sábado, a expectativa é de sol em grande parte do dia aqui para a Serra Gaúcha. As máximas ali alcançando a faixa dos 20 e poucos graus, né? Para amanhã, o cenário começa a mudar. A chuva já retorna à região, mas não em grande, não há grandes volumes previstos para amanhã. Em pontos da região onde a chuva não chega desde o começo do dia, o aumento gradual das nuvens deve predominar, com temperaturas se mantendo ali entre 10 e 15 graus na região. A chuva deve chegar mais no decorrer da tarde para a noite. A dinâmica do clima antecipa o panorama marcado para o início da semana, que começa chuvosa. O retorno da instabilidade está marcado para a próxima terça-feira novamente, hein? Acordando com a Imperial, vamos lá então, né? Bom dia, Nívia de Padilha. Seu Egon Gelser, Ivoti, 11 graus. Ivoti, tempo nublado na cidade das flores. Aqui também tá meio carrancudo ainda, né? Quem é que mais? O Elidson de São Leopoldo, homenageando a esposa Terezinha e a todos os ouvintes também. Rosemary de Canela, ligadinha conosco. Quem mais aqui? Deixa eu ver. Bom dia, que a vida de vocês tenha... Calmaria de praia, paz de mar sereno e sol para aquecer os dias. Olha que linda mensagem, hein? Marco Casagrande de Canoas, que bacana, obrigado aí a mensagem, hein, Marco? E a gente segue de música gaúcha agora com... Isso aqui é um clássico. Isso aqui é um clássico de... como é que eu posso dizer aqui? De eternos... Grandes artistas aí que deixaram um grande legado na música gaúcha. Numa reunião aqui, numa só canção, Adelar Bertucci, Edson Dutra e Ângelo Marques, Sangue de Gaúcho.

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1: Agora 12 para 6, 10,3 graus a temperatura aqui em Nova Petrópolis. E ontem, sexta-feira, a Prefeitura de Estância Velha, por meio da Secretaria Municipal de Saúde, realizou mais uma etapa da coleta de sangue no posto avançado regional de coleta, que está instalado no Centro de Especialidades. A iniciativa busca reforçar os estoques de sangue e facilitar o acesso da população ao serviço dentro do próprio município. Realizada em parceria com o Hemocentro do Estado do Rio Grande do Sul, a ação reuniu mais de 60 doadores previamente agendados. As próximas coletas estão previstas para 29 de maio e 12 e 26 de junho. Os interessados podem realizar o agendamento nas unidades de saúde do município, no Centro de Especialidades, no Hospital Getúlio Vargas, ou pelo WhatsApp 51-3551-1290. Acordando com a Imperial com você, a todos um ótimo final de semana. Vai o bom dia, Jair Bender, em Cunha Porã. Deixa eu ver aqui, é Santa Catarina, né? Tempo bom, 15 graus por lá. Cláudia Boff, de Lajadinho, Igrejinha, bom dia, acompanhando a gente também. Flávio Schons, Boa Vista do Erval, no Chima, já cedinho também, não é? Os Cometas, para recordar o dobrado brejeiro.

0: Imperial FM, pontualmente 6 horas. Tá aí, musical Arco-Íris, Dia de Kerp, antes as alemãs do Nelson Milk com o musical Encanto, pedido do Dario Eberle, lá de Jaraguá do Sul, Santa Catarina. E os Cometas, Dobrado Brejeiro, fechando o Acordando com a Imperial deste sábado. 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Na sequência, tem a mensagem do dia e já já tem também a programação do Bom Dia Amigos.
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0: 6:01, 10°5 a temperatura. Sábado, 16 de maio de 2026, para você que tá chegando agora, nosso bom dia para você. Bom dia! Acho que nada é tão contagiante como um bom dia desejado com um sorriso nos lábios e aquele brilho no olhar que inspira e enche de alegria quem o recebe. Além de um bom dia, eu espero também que esse seja um ótimo final de semana. A gente precisa enxergar a vida com mais otimismo. A gente é bombardeado todos os dias com informações negativas, com tristeza, com... né? Todo mundo sabe como... Mas a gente tem que enxergar a vida com mais otimismo, com profunda felicidade. Por mais difícil, às vezes, que isso possa parecer, a gente tem que se esforçar, né? Às vezes, temos a possibilidade de erguer a cabeça e admirar o mundo à nossa volta. E eu acho que esse dia, esse fim de semana, pode ser imensamente feliz se a gente optar pelo olhar certo. Vamos correr atrás do que está ainda longe. Agarrar o que está ao nosso lado, bem juntinho de nós. Vamos apreciar mais a vida. Vamos cultivar os bons relacionamentos, as sensações mais emocionantes. Vamos simplesmente aproveitar o tempo, aproveitar a vida, os dias, as semanas, os fins de semanas, começando por esse que inicia hoje mesmo. Então, dessa forma, nessa curta mensagem, eu apenas desejo para você um ótimo fim de semana.
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2: 6 horas 4 minutos. Funerária Dois Irmãos informa falecimento. Esposa Iracema de Souza. Pais Herta Praz e Alcido Praz em memória. Irmãos Rede, Sérgio, Sevaldo, Melita, Jacó, Nelci e Isolde em memória. Os demais parentes e amigos participam do falecimento de Valdir Praz. Ontem ocorrido na idade de 68 anos. O corpo está sendo velado na Igreja Evangélica Congregação Emanuel de Gambelo, em Serra Grande, Gramado. A despedida será hoje às 10 horas na própria igreja e logo após seguirá para o Cemitério Evangélico Luterano de Gramado. Noticiamos o falecimento de Valdir Praz.
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2: 6:05, 10,5 graus a temperatura, programa Bom Dia Amigos, com você a partir de agora, num oferecimento de Boticário, Eletrosom, Agrocasarão, Restaurante Lindenhof, Sicredi, Zila Instalações Hidráulicas, a Pica-Pau Veículos, Ferragem Antial e também a Edios Equipamentos Agrícolas. E neste final de semana, movimentado, diga-se de passagem, né? A Imperial FM vai marcar presença hoje com a programação do Manhã Alegre Imperial a partir das 9 horas, direto da Festa da Batata em Santa Maria do Herval. Aliás, último final de semana da Festa da Batata, então prestigie, né? A partir das 9 da manhã, então, direto de lá, programa Manhã Alegre com Luiz Alberto e o Gabriel. À tarde, muitas atrações também, né? Vai ter Banda Exemplo, vai ter os atuais da Núbio Azul, Banda 10 e Banda Pandora. Isso hoje, hein? Hoje à noite, vamos acompanhar o baile premiado na Sociedade do Bananal Feliz, com Bom de Baile e os atuais. Amanhã estaremos na 21ª Festa do Porco no Rolete, no ginásio Júlio Redecker, em Tupandi, com o musical Monte Azul. Vai mandando teu recado pra gente, nosso WhatsApp 54-3281-1510. Vamos atendendo a galera então. Vai o bom dia pro Mano, lá em Blumenau, Santa Catarina. Grande abraço pra ti, Imperial. Imperial, a rádio sensacional. Valeu, Mano. Joãozinho Wolf, bom dia também. Bom sábado, bom final de semana. Paulo e Jona Bock, homenagem para, deixa eu ver aqui, Lovani, Fritzen Weber, Sabrina Paiter, Nilson Stoffel, Fabrício Hansen, Egídio Zimmer, pelo aniversário hoje. Também queremos homenagear Cláudio e Suzana Drum pelo aniversário de casamento hoje. Augusto Baques, São José do Herval, para a querida sobrinha Daniele Medina dos Santos, de aniversário hoje também. Bernadette Neukamp, São Pedro da Serra, bom dia pra você. João Guedes e a Maristela, lá no Bom Roboc também, ligadinhos com a gente, um bom dia. Abrindo mais um bloco, vamos de música, né? Trazendo pra recordar Dolomiten Sextet.

0: Ali o Danúbio Azul com a música A Noite Mais Perfeita. 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
1: Agora 6:18, 6:18, temperatura ali na marca ainda de 10 graus 5 décimos. Aqui na Serra Gaúcha, a gente segue com a programação do Bom Dia Amigos até às 7 da manhã e trazendo participação da nossa audiência. Estou recebendo, claro, o bom dia aqui dos nossos amigos, a começar o Guido Dapper de Dois Irmãos, Anitta Vaslavoski de Campo Grande, pede música, oferece para o mano Gilberto Mikaelsen de Igrejinha. Alô, Loiva Brown, Arnold, Dois Irmãos, gostou muito da mensagem de hoje. É por aí, né, dona Loiva? Por aí. Quem é que mais? Bom dia, Maicon, quero agradecer a homenagem do Paulo e da Joana. É o recado da Suzana e do Cláudio do KVEC. Bom final de semana. Paulo Marchner, Dois Irmãos, Ademar Reiner, em Poço das Antas, para os amigos da Rádio Imperial. Gran Banda Taurina, Espanha, Cane, ou simplesmente, né, como a gente bem conhece, a dança espanhola.

0: 5, a festa no ar.
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7: Agora 28 minutos para 7, 10 graus, 8 décimos a temperatura. O tempo é bom aqui em Nova Petrópolis. O dia vai amanhecendo aqui na Serra Gaúcha. A gente vai contemplando daqui dos estúdios aquele momento, aquele lindo romper de aurora aqui nosso horizonte. 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

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Vamos lá, com mais música, claro, né? A participação da nossa audiência por aqui também, né? Vai o bom dia pro Vitor Hugo em Charqueadas, homenagem para todos os familiares e colegas. Família Meisterlin, São José do Hortêncio, alô Ivan. Quem também por aqui, o Henrique Zaro em Carlos Barbosa, desejando a todos um bom fim de semana. Minha amiga Vone Fritz, lá no Floresta, em Estância Velha, depois da caminhada, agora aquele chima, né, pra dar aquela renovada a mais, né, Vone? Abraço pra ti, abraço pro Remy, obrigado aí o carinho, a companhia e a amizade de vocês também, tá certo? Também o seu Oscar Miller, em Gramado, 11 graus, tempo nublado em Gramado, hein? Aqui o tempo tá bom, né? Até pensei mais cedo que teríamos um começo de manhã de tempo nublado, mas tempo tá bom. Tá aberto aqui em Nova Petrópolis. Talvez seja neblina aí, né, seu Oscar? Uma vez que agora, nessa época do ano, Gramado gosta de fechar com neblina aí no finzinho da madrugada. Bom dia, ótimo sábado a todos. Deixa eu ver o recado da nossa amiga aqui. Tá certo. E chegando a música gaúcha agora com os mateadores. Sou queixo duro.

0: Kasteroter Spatzen, Elda Verden Verspeder, antes Bom de Baile, o segurança do metrô e os mateadores Sou Queixo Duro.
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1: Muito bem, 11 para 7, 11,3 graus a temperatura aqui em Nova Petrópolis. Um lindo dia vai surgindo. Vamos seguindo por aqui com a nossa programação, então vamos com mais participações, é claro. O Gilberto Michaelsen de Igrejinha pede música, oferece para Mana Anitta de Campo Bom, tá certo? Pede Futuristas. Já a gente traz uma com os Futuristas aqui, tá bom, Gilberto? Aliás, Futuristas, terça-feira, precisamos já falar de terça-feira, da próxima terça-feira. Na próxima terça-feira tem Kerbfest da Imperial direto de Peritiba, em Santa Catarina. Por lá, o Kerbfest de Peritiba, na Rua Coberta, com os Futuristas. E o Kerbfest sendo transmitido direto de lá. Não dá pra perder, hein? Iraci Hansen, Novo Hamburgo, bom dia pra você. Quem mais? Bom dia, amigos, amigas. Feliz sábado pra nós. Silvia Regina Baques, de Morro Reuter. Ainda por aqui, bom dia, Imperial. Aurita Adam, de Ibirama, hoje por aqui visitando a cidade. Mandou uma foto. Agora eu fiquei curioso de onde é a foto. Eu acho que é do prédio aqui pertinho, né? É de agora essa foto, Aurita. Ah, ficou bem bacana, hein? Bem bacana mesmo. Legal demais. Eu não tinha visto o prédio da Imperial FM por esse ângulo ainda. Uma foto que a ouvinte me mandou. Que bacana, hein? Vamos com os Montanari e o dobrado Edemir de Souza.

0: Aí a música alemã com The Flippers, antes o Brilha Som e também os Montanari, para a gente fechar o Bom Dia Amigos deste sábado. 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

7:03, 11,4 graus a temperatura em Nova Petrópolis, tempo bom na região. Muito bom dia para você que está chegando agora. Esse é o programa Manhã Alegre Imperial. 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Lembrando mais uma vez, a partir das 9 horas, programa Manhã Alegre Imperial sendo transmitido ao vivo direto de Santa Maria do Herval, da Kartoffel Fest, que abre as portas neste sábado para receber muita gente, aproveitar também o tempo bom por lá, muitas atrações, muita coisa bacana então para você conferir na Kartoffel Fest em Santa Maria do Herval. Às 14 horas tem oficina de culinária de batata da Kartoffel House. Lembrando mais uma vez as atrações no palco. Hoje, Banda Exemplo, Os Atuais, da Nubeu Azul, Banda 10 e também Banda Pandora. E Luiz Alberto e Gabriel, né? A partir das 9 da manhã, então, portanto, tá certo? A Vânia deixando o seu bom dia pra gente, a Otília Brown de Dois Irmãos, ótimo final de semana. Ainda bom dia, Imperial, um excelente sábado. Paulo André Cune, Tita Lutz de Salvador do Sul, abraço pra vocês. Estão pedindo música, claro, a gente traz em seguidinho aqui pros amigos, tá bom? Quem é que mais? O seu José Saquet lá na Serra Grande, belo amanhecer na Serra Grande, mandou a foto aqui pra gente, assim como aqui, né, Saquet? Amanhecer daí foi como aqui hoje. Grande abraço, bom final de semana pra ti e toda a família, tá bom? Quem é que mais? Jair Fassbinder, um ótimo sábado. Jonathan Schwantes, bom dia, Maicon, um ótimo final de semana. Obrigado, Jonathan, pra ti também. O Aladir Renner, de Campestre, Salvador do Sul, mandando bom dia, desejando também um ótimo sábado. Abrindo o bloco, então, o bloco musical, trazendo o grupo Estrela de Ouro, Canções e Emoções.

0: Imperial FM 714, Roland Kaiser, Mein Geheimnis, antes os futuristas, o furacão malvado, banda estrela de ouro, canções e emoções.
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1: Retornamos com Manhã Alegre Imperial.

Aí a banda Luar e o baile do Getúlio, 7 horas 21 minutos, 11,4 graus a temperatura, manhã alegre imperial neste sábado de tempo bom aqui na Serra Gaúcha. Muito bom dia pro seu Lechna Luciano lá na Nova Renânia. Quem é que mais? Silvério de Dois Irmãos trabalhando e ligado na Imperial também. Bom trabalho, Silvério. Obrigado a companhia. Alvo Dressel de Horizontina, um bom sábado para todos. Turma do CTG Amigos da Tradição tá preparando aquele baita café da manhã para receber a turma da Imperial daqui a pouquinho. E já preparando aquele almoço, né? Churrasco, R$60, é isso por pessoa? Nas dependências da Kartoffelfest. E olha quanto espeto já na brasa aí, sendo preparado para logo mais. Abraço aí a toda a turma aí, os amigos do CTG Amigos da Tradição aí do Teval. Boa festa da batata aí para vocês, tá bom? João Greff, Morro do Pedro, por aqui, lindo amanhecer. Quem mais? Márcio Richel, curtindo a Imperial nas termas de Restinga Seca com o grupo da Tannenwald Turismo. Que bacana, hein, Márcio? Aproveita aí, curte bastante. Alô, Ilvenen Estrela, bom dia, bom final de semana. Belmira Brown do Yammertal ligadinha conosco também. E a gente segue com o grupo Carisma com o Copo com Batom.

0: Imperial agora, 7h32, o Hit Medley com The Schaefer, antes o Carisma, copo com batom.
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3: Agora 25 minutos para as 8, 11,7 graus a temperatura. Agora vamos com as informações da Metsu Meteorologia a respeito da previsão do tempo, né? Para o final de semana. Final de semana tá começando já com tempo bom aqui na Serra Gaúcha, temperaturas baixas ainda, mas não mais tanto, né? Detalhes a partir de agora, então, com o Leandro Puchalski. Bom dia, Leandro.
4: Pessoal, numa mescla de momentos nublados desse sábado com outros de algumas aberturas de sol, dentro desse cenário vai acontecendo esse sábado aqui na região das Hortênsias e pela Serra como um todo. Sabe que temos uma temperatura da tarde até que agradável, se aproximando da casa de 19 a 21 graus na maioria das nossas cidades. Só que essa temperatura na tarde de amanhã é mais baixa, na faixa de 16 a 17 graus e não passa disso. Volta a ter um pouco mais de frio ao longo desse domingo, e não só isso, porque voltamos a ter tempo instável, inclusive no decorrer do domingo há previsão de chuva, não o dia inteiro, intercala períodos de melhoria, mas volta a chover ao longo desse domingo aqui pela serra, e até por isso a temperatura não sobe tanto. Falando dela, da temperatura, nós teremos semana que vem elas típicas de inverno, o frio vai voltar a estar mais forte aqui na região pela chegada de uma nova massa de ar frio ao estado. Informações do tempo da Metsu, Leandro Puchalski.
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3: Agora 23 minutos para as 8. 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

Santa Cruz do Sul. Abraço, bom final de semana. Ilani Moraes do Yammertal também. Noêmia Maria Verli, Nova Petrópolis. Feliz e abençoado sábado a todos os ouvintes e ao locutor também. Obrigado, dona Noêmia. Para a senhora também, tá bom? Dona Velida Pretzel, bom dia, ótimo sábado para todos nós. O Luiz André Schultz em Santa Maria do Herval na companhia também. E ainda o Tim de Itapiranga, neblina por lá. Mas o chimarrão tá pronto, né? João Luiz Correia, montando de sul a norte.

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3: 10 minutos agora para as 8, 12 graus a temperatura. É o Manhã Alegre Imperial com você. Bom dia para o seu Rui Goldbeck. Também o Altenar Nosfitz de Rio Engano, Itá, Santa Catarina. Estamos na escuta do programa hoje. Indo para Bom Jesus do Oeste, Santa Catarina, bodas de diamante. Olha aí, de Fridolino Antônio, de um parente, Fridolino Antônio Schell, tá certo. Quem é que mais? Olá, bom dia a toda a equipe da Imperial FM, ouvintes, peço música, deixa eu ver aqui. É, não tem o nome do ouvinte, né, mas tá valendo o pedido. Ainda o Valdemar Neri Yane e a Silvia Letícia em Parobé, na companhia também. Quem mais? Paulo Scherer. Já te respondi ali, Paulo. Precisa mais detalhes aí, tu me pede, tá bom? É, vai meter o trator na terra hoje, né? Vai virar e meter uma pulverização. Isso aí, aproveitar que o tempo tá bom ainda, né, Paulo? Aproveitar quem tá na lida aí na terra, final de semana ainda. Hoje ainda de tempo bom. Zelma Batalha, bom dia. Bom final de semana também. E o musical União de Sapiranga.

0: Liechtensteiner Polka, banda Chopin, antes o Música União com o meu amigo alemão.
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7: Agora 8h02, 8:02 em temperatura em 12,4 graus aqui em Nova Petrópolis. 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E lembrando mais uma vez, daqui a pouquinho, hein? Daqui a pouquinho, a partir das 9 horas, programa Manhã Alegre Imperial ao vivo, direto da Kartoffel Fest, em Santa Maria do Herval, com Luiz Alberto e o Gabriel. Muitas atrações aguardando por você na 26ª edição da Kartoffel Fest, nesse último final de semana, hein? De evento em Santa Maria do Herval. E o programa Manhã Alegre Imperial é uma delas, é uma das atrações, a partir então de daqui a pouquinho, das 9 da manhã. Valdecir Godinho de Floripa, bom dia. Alô, Marilene Juliana Milk no Alto Feliz. Tá caprichado o teu chima, hein, Marilene? Bom final de semana. Sandro Kremer, Pinheiros, Montenegro. Quem mais? Bom dia aqui da linha ali, Riachuelo. Antônio e Leoni, para Moacir, Thaís, Mindo, Joel, Luana e Valentina. Alô, Leonardo, lá na Picada São Jacó, em Sapiranga. É, aquele chimarrão na beira do fogão, a lenha de manhã cedo, não tem preço, né, Leonardo? Abraço pra ti, pra família toda aí. Seu Telma, dona Hilde. É, bom final de semana pra vocês, tá bom? Flávio Dolcig, Banda Ouro.

0: Brilhação e a mania de baile. Raino, Auf in den Kampf, Torero. E Flávio Dalcin e Banda Ouro vão ver Meu Amor.
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4: 8h18, temperatura devagarinho vai subindo, hein? 13 graus, 2 décimos aqui em Nova Petrópolis. E a gente vai seguindo, claro, com a boa música da nossa programação aqui no Manhã Alegre Imperial. Essa manhã de sábado ainda vai ser muito movimentada, muito agitada. Quem também tá no Chima, deixa eu ver aqui, o Emerson Matheus e Isabela Reinheimer em Concórdia, Santa Catarina. Aliás, Concórdia, na terça-feira, Cristiano Scheifler e eu estaremos aí em Concórdia, antes de partirmos para

Peritiba. Eu vou ter o privilégio aí de conhecer essa cidade aí de Concórdia, então, em Santa Catarina. Quem mais? Bom dia, ouvintes da Imperial. Marco Aurélio Petri, de Chapecó, Santa Catarina, pede música também. É, tá certo, boa pedida aí, Xenemite. A gente traz já na sequência, tá bom? Agora tem La Montanara.

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2: Agora 28 minutos para as 9, 14 graus a temperatura aqui em Nova Petrópolis. Esse é o Manhã Alegre Imperial. 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Vamos seguindo por aqui, o alô vai pro Jairo em Noia. É, atento aí ao clima, né, Jairo? Sabendo já, terça-feira, já que vamos para Peritiba, a gente vai.

E sim, pegar bastante frio. Essa semana promete já a partir da segunda-feira, né? Temperaturas muito baixas e o frio vai sim nos acompanhar até Peritiba, só no chimarrão, né, Jairo? Pra gente ir se aquecendo então, não é? Quem é que mais? Jacinta Hartmann, Weschenfelder, São Pedro da Serra, bom dia, bom sábado. Lá em Peritiba, audiência também, né, da nossa amiga Catiúcia Ertzen, pessoal já se preparando, deixa eu ver aqui. O bairro mais animado da cidade já está tudo preparado para a festa hoje, o famoso bairro que o Giovanni conheceu, tá certo? Hoje tem Banda Radar, dia 23, 0800. Terça-feira, a Imperial FM desembarca aí também com os futuristas. Ainda, deixa eu ver aqui. O Chico tá me mandando a foto, pessoal, invadindo a cozinha lá na festa da batata em Santa Maria do Herval. O Gabriel na foto ainda não escolheu o que comer, mas o Luiz já... é... Cuidado aí com o prejuízo, hein, Chico? Abraço aí pra vocês, aí uma boa festa, então. Daqui a pouquinho, a partir das 9 horas, programa Manhã Alegre Imperial, direto, ao vivo, direto da Kartoffel Fest, com o Luiz Alberto e o Gabriel. Grupo Cordiona, os bailes do Cordiona.

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4: 12 minutos agora para as 9, 14,3 graus é a temperatura aqui em Nova Petrópolis. Eu vou registrando por aqui ainda a participação do Davi Klein, Picada Café. O Davi está homenageando os pais Lídia e Ricardo Klein pelos 18 anos de casamento, hein? Parabéns a eles. Tem mais aqui, tem mais recados. O Alério e o Marcelo da Metalúrgica AMA, mandando um abraço pro Paulo Bock e pede música e um grande abraço também pra turma da Imperial, obrigado. Anderson Marchner, Dois Irmãos, bom dia, bom fim de semana. E também, lindo começo de sábado em São José do Herval, registro aqui do Augusto Baques. Gente, vou tirando meu time de campo. Daqui a pouquinho, a partir das 9, manhã, Alegre Imperial, direto então da Kartoffel Fest em Santa Maria do Herval, com o Gabriel e também o Luiz Alberto. Mas eu volto mais tarde, hein? Eu volto à noite, direto da Sociedade do Bananal Feliz, do baile premiado. A transmissão com bom de baile e baile que terá também os atuais. A todos, muito obrigado pela companhia. Forte abraço, bom sábado, até logo mais. Tchau!

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0: Muito bem, bom dia, bom dia, bom dia. Estamos com mais um Manhã Alegre Imperial itinerante, né? Meio gripado. Aqui tá muito frio, estamos em Santa Maria Derval. A 26ª Kartoffelfest, último final de semana. Na semana passada, a Imperial esteve na abertura e estivemos aqui na sexta-feira à noite. Domingo, a equipe da Imperial em peso aqui, das 9 até as 20 horas. E aqui, Luiz Alberto e Gabriel com Manhã Alegre Imperial. 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Bom, a Bike Tour está começando agora, já estão vindo aqui muitas pessoas para o encontro de grupos folclóricos alemães e infanto-juvenil. Gabriel Zimmer, bom dia.
1: Muito bom dia, Luiz Alberto. Bom dia, ouvintes da Rádio Imperial FM. Bom dia, Marilei, que está aí no estúdio. Também o Maicon Winger, que esteve no ar até agora. Hoje à noite tem baile lá no Bananal com a transmissão da Imperial. Maicon vai estar por lá essa noite com os atuais e a banda Bom de Baile. Satisfação estar novamente contigo, Luiz Alberto, estarmos aqui na querida cidade de Santa Maria do Herval, nosso querido Trevalt, em mais uma super edição da tradicional Kartoffelfest, a 26ª edição da Festa da Batata.
0: Em Trevalt, Gabriel, nome germânico do município, que significado é floresta de erva mate, o mesmo sentido de erval, que aproximadamente 208 famílias agricultoras dedicaram-se ao cultivo da batata. A produção estende-se de setembro a maio, período em que o plantio e a colheita ocorrem de forma contínua ao longo da safra. Ao todo, são cultivados cerca de 400 hectares aqui no Trevalt, entre safra e safrinha.

0: com uma produtividade média de 18 a 22 toneladas por hectare. Bom, muita informação, esse evento bacana, aqui nós estamos bem de frente ao palco, muitas atrações estarão aqui acontecendo, e dizer que fomos já super bem recepcionados com um baita café da manhã com o CTG.
1: Verdade, o pessoal do CTG, amigos da tradição, aqui de Santa Maria do Herval, eles que têm o seu restaurante aqui dentro, dentro no Luonão, né, no espaço onde acontecem as atrações musicais. Então, pro pessoal que vem para Santa Maria do Herval, tem o almoço e tem a janta, né? O Luiz vai passar aí os cardápios também. Daqui a pouquinho a gente vai conversar com o Chico, com os demais aí do CTG, amigos da tradição.
0: Bom, tem janta... Deixa eu ver aqui. Hoje almoço a R$60. 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A gente vai depois trazer o cardápio. E lembrando, nossa, 30 de agosto, os Monarcas. A domingueira de aniversário do CTG. Muito bem, já tem a luz?
1: Já
0: tem
1: a luz.
0: Bom dia, Marilei, no estúdio.
1: A Marilei tá lá hoje e a Ângela tá vindo pra cá.
0: A Ângela tá vindo pra cá, o Adolfo tá lá no estúdio.
1: Isso, tá aí.
0: O Lindomar se recupera de um processo cirúrgico e o Maico esteve na locução até as 9.
1: Isso aí. A Iraci Hansen de Novo Hamburgo, para os compadres Marli e Ricardo, a madrinha Elzira Brown, o Alexandre Grombauer na Joaneta, tomando um chimarrão, toda a família Grombauer. Abraços aí pro Ninho, pra Adriana, pra Márcia, o Gerson Oliveira, tá respondendo aqui, né? O Gerson Oliveira Marmit, amigão aí do Birkenthal, acompanhando a nossa programação. 5-4-3-2-8-1-15-10.
0: Maravilha, bom dia também pro Eirio Rauch, a Marilene Kauer. Alô, seu Ivo Lam, Ivanir Fassbinder, seu Mário Collin, Claudete Maurício Muscov, Darcy Kerkov, Ilka Metz, Ilani Moraes, Milton Spier, Maria Schneider-Ville, Egon Kunzler, Avelida Pretzel. Bom, muitas participações que a gente vai atender durante a manhã de sábado. Muitos expositores, parceiros também da Imperial estão aqui. A Colonista, a RBT, a Os Pneus, que aliás, Manhã Alegre, no próximo sábado, estaremos lá, eu e o Samuca, a Edios Equipamentos Agrícolas aqui também. Olha essa foto depois do Pércio na Alemanha para nós.
1: Good morning, Pércio.
0: É, o churrascão na Alemanha. Vamos lá com música.
1: Voarei com eles.
0: Estarão aqui hoje à tarde os atuais.

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4: Muito bem, voltamos ao vivo da Kartoffel Fest. A movimentação é grande, muita gente vem conversar com o Luiz e com o Gabriel quando não estamos no ar, né? Abri o microfone e a turma se manda, mas tá bonito. Alô, bom dia, Maria Schneider-Ville, Egon Kunstler, né, Lauro Fritz, Bernadette Schneider, tá frio, Mari Alves, Tânia Regina Schenkel, Noeli Wilson, Francilene, foi já princesa da Kartoffel Fest, tá expondo aqui e vai falar na Imperial, bom dia.
5: Bom dia, como é bom estar de volta, né? Mesmo que não sendo soberana, uma eterna soberana. É, já convidar todos para vir para curtir a festa conosco. E esse ano, então, não sendo soberana, a gente está expondo nossos produtos já no ano passado. Também, que é uma linha de aromas que nós mesmos produzimos na cidade, eu e a minha irmã em conjunto. E a gente criou uma linha esse ano bem legal, que é a linha Tevel, de um aroma novo, único, que só quem vem aqui para sentir mesmo e conhecer o cheiro que vai entender o porquê que a gente diz que é único, porque não tem uma definição. Mas convidando a todos para vir conhecer a nossa, nosso stand também, nossos produtos e curtir a festa com a gente, né?
4: Bom, é bom falar, a gente fala muito em bolinho de batata, comida, chope, o palco. Aqui o ginásio fica, o pavilhão, né? Entre, vamos dizer, a praça de alimentação, quem vai para o palco. E ali tem vários expositores.
5: Sim, tem bastante expositores. Tem malharias, lojas de sapato, lingeries, aromas. Muitas coisas aí disponíveis para o pessoal vir curtir e conhecer também. Além do bolinho de batata, né? O maravilhoso bolinho de batata que tem em quase todos os estandes.
4: Cuida que chefe, boas vendas.
5: Obrigada.
4: Muito bem, tu vai tirar foto, deixa eu parar aqui do lado da Francilene, né? Que falou, vai trazer depois para a gente levar para Nova Petrópolis ou para sortear, né? Isso. Isso Chico, vem cá. CTG Amigos da Tradição, o sempre patrão, né? Como é que tá, guri?
6: Tudo certo. Bom dia aos ouvintes. É uma satisfação sempre falar com o Luiz, com o Gabriel, com todos da Rádio Imperial.

0: porque eles são realmente nossos parceiros. E agora em agosto nós então teremos novamente a transmissão com a Rádio Imperial, com o supergrupo Os Monarcas, e hoje também, como de costume, a gente tem o restaurante dentro da festa. É dentro do pavilhão, atrás do palco principal, onde a gente serve almoço, que hoje, no caso, vai ser churrasco, carne de porco, galeto, salsichão, saladas diversas e comida campeira. Isso tudo a R$60. Então já sinto-se convidados para vir curtir a Festa da Batata, a Cartofo Fest, que sempre é um sucesso, e curtir também o almoço ali junto com a turma do CTG Amigos da Tradição.
1: E é fácil, né? Para quem está vindo para a festa, vem para o palco, já só olha para o lado esquerdo, as mesas estão postas já.
0: Com certeza.
1: E a churrasqueira logo tem o carvão.
0: Ah, não, isso já está sendo aceso e já está sendo espetado para daqui a pouco o pessoal já vir lá poder fazer filmagem, conversar com o pessoal da churrasqueira, conversar com nós e também com o Lu e com o Gabriel aí, que estão bem na entrada do salão aí.
1: Sempre o nosso parabéns e obrigado pela parceria. 30 de agosto.
0: 30 de agosto, Os Monarcas. Então nós já vamos ter os ingressos à venda a partir de junho. Então já podem fazer suas reservas comigo pelo fone 51999551226 ou com qualquer pessoa aí da patronagem ou se seguir no Instagram CTG Amigos da Tradição.
1: Obrigado e parabéns, Chico.
0: Cara, vocês sempre são fantásticos. Vocês são nossos parceiros, por isso a gente tem que valorizar esse trovão da Serra Gaúcha aí.
1: Que coisa boa, né, Gabriel? Que
2: maravilha. Com toda certeza, né? Sempre essa parceria que a gente tem com o pessoal do CTG Amigos da Tradição aqui em Santa Maria do Herval, né? Eles não querem que a gente passe fome, que a gente passe sede. Olha, se sair daqui sem dar uma beliscada lá, amanhã nós vamos levar um xixi, vamos dizer assim, né? Uma mijada.
1: Não, e se é pra sair meio que a mila ao meio-dia, às 11h30 já tem, né?
2: Tem.
1: Se é o caso. Mas enfim, o cafezão vem depois, o chimarrão aqui do Gabriel. Jacinta Rinker, bom dia. Música pra Noeli Henry. Opa, tá de aniversário hoje. Lília Oliveira também, Celso Hanauer, mandando aquele abraço para nós. Amauri Vasconcelos, meu querido, aquele bom dia, aquele abraço. Turma de Serra Grande, Várzea Grande. O Nilo Keller, também Montenegro, que esteve na Imperial essa semana. 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
2: Grande Wendel. Vou aproveitar aqui, Luiz Alberto, família Milk está na companhia, o Carlos e a Lourdes, o Paulo e a Joana Bock também estão com a gente lá no Morro Bock, né? Na Picara Café, na verdade, né, seu Paulo? Um abraço aí para Joana no Morro Bock lá, é o Márcio, isto aí. A Maristela com o Neumann, Guilherme Neumann está indo com o Bemerland no encontro de grupos aí na Festa da Batata e já falou que quer dar um oi para os locutores, claro, a Ângela já mandou uma foto, Gui tá vindo junto aí no ônibus, né? Coisa boa. Sidney, tempo nublado e frio, mas seguem os trabalhos, ouvindo os amigos da Imperial nesta programação top, pedindo uma música alemã, Sidney, que é lá de Dom Feliciano. Janete Rockenbach, da Joaneta para a mãe Florinda, de 83 anos, que é fã da Imperial. Música Recalculando a Rota, de Vinícius e Wagner. Valeu, um abraço aí pra Florinda. Tudo de bom, sigam sempre com a gente, ouvindo a Imperial.
1: Maravilha, muitas participações, né? Você manda o WhatsApp 54 3281 1510, a Marilei atende e repassa para nós. A movimentação já é muito boa, né, Gabriel?
2: Já é muito boa, muito
1: em
2: boa.
1: Função dos grupos. Aliás, como é que a Ângela colocou para aproveitar o grupo, né? É, últimos compromissos em terras brasileiras. Como tem grupos, como teve lá de São Pedro da Serra, o Cris, o Pino foram para a Alemanha, né? Então muitos grupos, o Bemerland e outros tantos que vão lá para a Europa, isso é muito bacana, essa integração.
2: Isso aí, vamos curtir uma música aí, Luiz, pode ser?
1: Aquela do Pércio.
2: Pode ser, eu separei também Os Monarcas, mas pode ser a do Pércio primeiro.
1: Não, aqui. Monarcas não. Agora.
2: Quando tocar essa canção no rádio.
1: Vai.
2: Quem é?
1: Flávio Dalcin.
2: 99.
1: Pro Vini, pro Pércio, pra Nina, lá na Alemanha.

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0: É sábado, dia 23, o Baile da Linguiça, em Arroio Paixão. Próximo baile, dia 1º de agosto, com a banda Alma Nova. Maravilha, maravilha. Mãe Alegre Imperial ao vivo de Santa Maria do Herbal. E olha só, meu filho Maicon, a Vanessa, as netas Sofia, Liz, que fez 6 aninhos, e a Iris. Estão indo para Nova Petrópolis, tá? Ouvindo a Imperial,
2: olha,
0: Gabriel.
2: Olha só, indo na casa do vovô e da vovó. Que
0: sim.
2: Legal. E a alegria delas, como é bonito.
0: A alegria, é que é, fazia tempo e vai ser tudo vaptivut, mas bem aproveitado.
2: Exatamente. Estamos
0: aqui no tema, da gente se vê depois da uma lá. O Maicon já tem compromisso amanhã, mas tudo richtig. Valeu, pessoal, bom, boa viagem. Estão ali pelo Parici agora. Meninas que estão chegando aqui, eu vou colocar o microfone para te falar. Bom dia.
3: Bom dia.
0: Como é que é teu nome?
3: Camille.
0: Quantos anos?
3: 10.
0: Tu é de um grupo de dança?
3: Internacional.
0: Da onde?
3: Nova Petrópolis.
0: Ô, oh, Nova Petrópolis. Vamos tirar uma foto lá, ó, pra Rádio Imperial. E tu vai dançar logo depois?
3: Sim.
0: Cê, não combinamos nada, né? Você é a mamãe? Diz aqui teu nome, bom dia, convida o pessoal.
4: Bom dia, tudo bem? Meu nome é Andréia. Nós estamos aqui na Catófio Fest de Santa Maria do Herbal. Nós somos de Nova Petrópolis.
0: Mas olha só, da onde é a Rádio Imperial também? Boa apresentação.
3: Obrigada.
0: Que legal. Quantos anos?
3: 10.
0: 10 aninhos. Eu tenho uma neta chamada Sofia com 10. Ela vai dançar aqui.
2: Olha que legal.
0: Quem tu tem de alô, Gabriel? Tem bastante.
2: Tem vários, Luiz Alberto. Lauri Gilberto Klein, de Presidente Lucena, para a esposa Beatriz, que está fazendo bolacha de Natal. Olha só, hein? Ah, o Mário Vilmar Bauer. Tudo bom, Mário? Esteve no domingo passado nesta festa maravilhosa e parabenizo a todos os envolvidos pela organização Nota Mil, pedindo uma dos Montanari. Valdomiro Rohantur.

0: De Três Coroas, pedindo uma do Monte Azul. Alô, André Reginato de Farroupilha, pra mãe Ana. Valeu, abraços. A tia Ju do Tevaldo, hoje irá acompanhar a programação de casa, mas que tal? Vem pra cá, tia Ju, pertinho. Efraim Cos, de Prudentópolis, no Paraná. Frio em Prudentópolis. Logo vai sair um chimarrão e um pinhão que já está na chapa do fogão. Abraços aí pra dona Sônia também, viu? Cristiano Scheifler, alô, Lu e Gabi, partindo Periti. Amaciar o tapetão, terça-feira, Maicon e Cris ao vivo, aí em Peritiba, Peritiba que é a capital catarinense do Kerbfest, hoje, né, a primeira noite de festa, o primeiro final de semana, na verdade, tem Montanari por lá, na terça-feira tem o Kerbfest, o Cris e o Maicon estarão por lá, na terça-feira ao vivo, diretamente de Peritiba, Santa Catarina. Pessoal de São José do Hortêncio, olha só, tudo certo?
1: Bom, já dá pra ouvir o teste do som. É o Leonardo do Moro Reuter aqui, ó. É, Alan Scud, bom dia.
2: Bom dia, tudo bom? Tô prestigiando a festa batata, chegamos agora, eu e a esposa, Claudete. E vamos ficar por aí hoje.
1: Já manda um alô pra quem?
2: Tomar um chopp. Manda um alô pros meus amigos lá do Moro. Gabriel, meu vizinho.
1: O que tu acha ele, prefeito?
2: Ah, isso é muito show. É show a festa dele.
1: A festa é show, é.
0: É,
1: pessoal, Luiz, vem de tudo, vem cá, bom dia.
0: Pessoal, como é que é o nome da moça? São José do Hortêncio.
3: Bom dia, Luciane, São José do Hortêncio.
1: Bom, vai ter dança aí, né?
3: Vai ter muita dança.
1: Valeu, bem-vindo, obrigado. Pessoal passando aqui por nós, né?
0: De Portuguesa, Schneids, Volkstanzgruppe.
1: Como?
0: Portuguesa, Schneids, Volkstanzgruppe.
1: Portuguesa, Schneids, Volkstanzgruppe.
0: Isso, ah. São José do Hortêncio.
1: Eu gravei o nome ontem, mas eu acho que me saí bem lá de Portão. Tu lembra? Nós gravamos.
0: Volkstreffens. Não, Volkstanztreffen.
1: Por aí, por aí. Legal. Alô, Milton Spier, bom dia. Maria Schneiderville. Né? Também eu tô vendo aqui. A Tânia Schenkel, a Lúcia Steffen, Luiz Fernando Weimer, o Ademar e Neiva de Novo Hamburgo, queridos. Bom trabalho para vocês e ótimo fim de semana. Alô, Plínio Schneider, a turma da banda Castelos, a querida Maria de Lourdes Bauerman. Bom dia, bom sábado. Que a festa seja um sucesso como foi o primeiro fim de semana. E vai ser. Alice Reis, um feliz dia. Leuclides Augustin. Eu acompanho esse homem com seu motorhome nas belezas naturais, nos parques São Chico, Bom Jesus e Ouve Imperial. Que delícia. Aproveita, Leuclides e família. A Loiva Oberman também. Aquele abraço muito especial. Posto Ninho das Águias, Lucas Grau. O Lauri, toda a turma aí, curtindo e ouvindo sempre a 104,5. A turma de Padre Eterno Baixo vem daqui a pouco também. Convidar o baile de Kerp dia 30 de maio, tá? Daqui a duas semanas, né? Com quem? Com, deixa eu ver aqui, Canecão do Vale

0: 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Amanhã, festa do porco no Rolete. O Samuca vai estar em Tupandi. O Manhã Alegre, sábado que vem, na Os Pneus. Né? Dia 29 também, estaremos na abertura da festa da Bergamota em São Sebastião do Caí. Dia 30, Manhã Alegre, na Tricofest. Aliás, este é o segundo fim de semana da Tricofest. E lá estaremos dia 30. E dia 30 à noite, bailes em Padre Eterno Baixo, Linha Araripe, Gabriel.
1: Simbora com os monarcas então, Luiz Alberto.
0: Agora sim.
1: Agora sim, o cheiro de galpão e a vaneira grossa pro pessoal do CTG Amigos da Tradição.
0: Aqui no dia 30 de agosto.

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Muito bem, ouvimos Montanari. Voltamos ao vivo de Santa Maria do Herval, a 26ª Kartoffelfest. Nesse momento aqui acontecendo a Bike Tour. A abertura da festa aconteceu há pouco, às 9h30, agora são 9h54. Teremos daqui a pouco encontro de grupos folclóricos alemães e infanto juvenil. Almoço típico colonial nos restaurantes locais, entre eles o CTG Amigos da Tradição, né? O Chique e toda a turma. Um baita almoço, deixa eu ver aqui. Churrasco, costela, carne de porco, galeto, salsichão, arroz, feijão, nossa, feijão campeiro, batata corada e salada, R$60 apenas. Nós teremos Banda Exemplo, opa, 1h30 da tarde, das 4 às 6, Os Atuais, das 6h30 às 21h30, 18h30 às 21h30, Danúbio Azul, das 22h à meia-noite, Banda 10, da 00h30 às 14h30, a Banda Pandora, amanhã, Super Banda Real, Madame Frau e Brilha Som, encerrando a festa amanhã de noite. 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

0: Becker, alô João e Edna, a colunista em São José do Herval, está também na Kartoffel. 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O Ricardo Stout, Pinhal Auto Center, está aqui, anuncia na Imperial, também. Bom dia, Stout.
1: Bom dia. Tudo bem? Quero saudar toda a Rádio Imperial, todos os ouvintes aqui. Daqui a pouco, às 10h30, vai vir o nosso deputado Gustavo Vitorino fazer uma entrega aqui no hospital, aqui em São Manerval. Vamos almoçar aqui na festa. Eu convido todo mundo a vir aqui para cumprimentá-lo e poder conversar com o nosso deputado.
0: E a Pinhal Auto Center vai bem?
1: Hoje está fechado. Hoje está fechado.
0: Mas na semana, né?
1: Hoje nós estamos fazendo a agenda com o deputado.
0: Tá certo, então. Beleza. 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
0: Meu Deus.
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2: 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Para nós é um momento de celebração, um momento muito alegre que nós temos no nosso município e todo mundo se preparou muito bem. Além de, claro, graças a Deus, hoje nosso bom Deus aí nos contemplou com um dia lindo, lindo, lindo, lindo. Tá gostoso, não tá tão frio como na semana passada, claro que o frio não espanta ninguém. Mas o dia hoje está espetacular, realmente vale a dica de uma vinda hoje para a Kartoffel Fest. E aí, evidentemente, passem na RBT, que tem brindes, tem surpresas bem legais.
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2: Eu não abandonei o Felipe, eu falei com umas 10 pessoas aqui do lado. Mas tu conversou com ele, o ouvinte ouviu, e é o que tá valendo, né?
0: Tá tudo certo, gente. É, o Luiz Alberto tem um fã. Aqui no Herbal é um cara extremamente popular, né? Mas fica aí o convite, galera. Vou deixar aí seguindo a programação. E a festa tá muito especial. Venham com as famílias, tragam aí que vai. A diversão é garantida.
2: E veio pastel para nós, recheados, pastel postai, calabresa, queijo, meu chapéu. Como é que é o nome do senhor?
3: Auri José Henry, sou natural de Travessão dos Irmãos, moro agora em Novo Hamburgo, mas eu tinha muita passagem aqui pro Herval, minha esposa é daqui, né, de Paterno Baixo, eu admiro demais o lugar aqui, né, eu gosto demais, tinha namorada até lá no Maracunda já. O tempo do falecido Rudy Lechler, não chegou a conhecer não, né? Já? Ele era taxista, nós viemos em terça de noite num baile aqui, aí eu arrumei a namorada lá de Maracunda, mas foi uma beleza aqui, ó. Eu sou alemão, falo até mal o brasileiro, sabe? 20 anos de motorista de ônibus da Corocap, Novo Hamburgo.
2: Nossa!
3: É, e eu moro no bairro Operário há 59 anos só numa rua. Eu sou mais conhecido como papagaio, que eu falo muito.
2: É, agora tá bom, agora deu então. É? Não, tô brincando. É. Que bom conversar com o senhor.
3: Não, eu não. O meu estudo é assim, mas eu tenho a prática e respeito que o meu pai me deixou, minha mãe, né? Isso eu agradeço a Deus, né? Que eles foram bons pra mim.
2: Que bom conversar com pessoas como o senhor e pela simpatia. E pelo carinho que o senhor também tem com a Rádio Imperial.
3: Sim, eu adoro a Rádio Imperial. Eu adoro mesmo. E o Chucrute também, eu adoro.
2: Sim, eu tô procurando ele por aqui. Daqui a pouco,
3: ele lá,
2: 15, 10 pro meio-dia ele vai falar.
3: Sim.
2: Qual é a idade do senhor, é guri?
3: É 76, vou pra 77.
2: Tamo bem, né?
3: Tamo bem. Tô cheio de problema, mas tô vivo. Tem meia dúzia de mola no coração, mas eu tô... Então, eu sou o único vivo da família, 8 irmãos... 6 irmãos, 2 irmãs, perdi 3 antes de querido faz um ano. 2 irmãs, uma irmã com 68, que era mais nova, e eu sou o mais novo dos irmãos. Os irmãos Zeni, que era famoso no mercado em Hamburgo Velho.
2: Verdade.
3: É, e eu, graças a Deus, eu moro na 11 lá, tô bem, tenho minha esposa, tenho o filho, trabalha na Beira Rio, 9 anos já, tá aí também, né? Ele faz lance em todo o Brasil. Então eu fico muito satisfeito que tá aí, né?
2: Obrigado, tá, tudo de bom.
3: De coração, tá?
2: Vai ter dança aí.
3: Isso.
2: Ilha Nova Rolante, o pessoal passou aqui também e deixou um abraço. Olha essa fartura aqui. Eu já vou mencionar, Gabriel, são 10h04. 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

0: Agora sim, voltamos a Santa Maria do Herval. Olha quantas cidades se fazem representar aqui. Pena que eu não anotei tudo, né? Grupos de danças folclóricas, um grande número de pessoas se apresenta aqui no palco principal. Nós estamos bem pertinho aqui em Santa Maria do Herval. 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Bom, agora dá pra ouvir, começam as apresentações. Nilo Keller e Montenegro, tá bom, guri? Aquele, a Renita também, toda a turma, aquele abraço. Tu tem mais a lousa ali?
1: Tenho sim, o Joel, alô, Xoga! Mas olha, next the pub, forget, né? Grande abraço, meu grande amigo Joel Gergen, amigos da família Gergen, tá na lida, o agro não para, né? Grande abraço aí pra toda a família. Os alôs que vão chegando no 5432811510, o Fábio de Três Coroas, para a turma do Monte Azul e para o Ademar e a Neiva de Novo Hamburgo, e bora comer uns bolinhos de batata, isso aí. Valdir Kaufmann, de Santa Clara do Sul, parabeniza a Imperial pela programação. Obrigado, Valdir. O Clademir Vergani, desejando um bom dia. A Ing, de Nova Petrópolis. Alô, Clóvis Dimmer, pedindo uma da banda Guarujá. A Sônia, desejando um ótimo final de semana a todos. Nestor e Renata, em direção a Brochir, no encontro de irmãos. Olha que bacana, hein? Bom passeio, aproveitem o dia e obrigado pela carona. Valmor Butski e família de Timbó, Santa Catarina, para o vizinho Rogério e a Rose Yankee, que estão sempre ligados na Imperial. Os primos Romeu Mitzenberg e Paulo Mitzenberg de Farroupilha estão hoje de aniversário e será festa hoje, mas olha só, parabéns, felicidades e muita saúde. Jairo de Novo Hamburgo, tudo certo, Jairo? Alcione Passolt, na escuta, em texto, Salto Blumenau, lasca uma dos futuristas. Então tá certo, já vamos separar. Luiz Lança, prestigiando esta fabulosa rádio, obrigado, Luiz. E a Zelma Batalha, a programação da Rádio Imperial neste sábado está linda, encantada, obrigado, viu, Zelma, pela companhia.
0: Luiz Lance é muito fã de música alemã.
1: Rodeia pouco Wolfgang Petri.
0: Justo, tá, acertou. Alô, Marlise Belter, ali de Chabaron. A Márcia Schmitz. Márcia Schmitz, Calizio Schitz também. Né? O Vilmar Voz. A Lúcia Frank, Loiva Obermann. Und so geht das weiter. Lembrando que hoje à noite, transmissão na Sociedade Bananal Feliz com Bom de Bailes Atuais. Amanhã, 21ª Festa do Porco no Rolete, no ginásio Júlio Redecker, em Tupandi. Animação musical Monte Azul. No dia 23, sábado que vem, Manhã Alegre, na Ospneus, na cidade de Feliz. Daqui a pouco a gente vai conversar com o prefeito Gilney, também o Félix, vice-prefeito, as soberanas, porque agora eles estão lá prestigiando a apresentação dos grupos de danças.
1: Isso aí. Você falava alguns dos grupos de dança que eu prestei atenção, né? Os meus conterrâneos de Moro Reuter estão aqui com o grupo de danças. São José do Hortêncio, Nova Petrópolis, o Pinhal Alto, Três Coroas, Rolante, Igrejinha, estão aqui com...
0: Foram que bonito
1: alguns,
0: isso.
1: Alguns que eu consegui captar aí na divulgação dos nomes, né? E parabenizando aos pais que estão aí também presentes, trazendo seus filhos, né? Para participarem. E querendo ou não, né, Luiz? Se a gente quer no futuro que a nossa tradição, né? Tu quer entrevistar, Luiz?
0: Não, passou correndo aqui, tem que dar um alô.
2: Oi, tudo bem?
1: Tudo certo.
2: Leoni.
0: Ah, daqui, né?
2: Sim, eu tô ajudando na tenda da Liga do Câncer ali.
0: Mas deixa elas lá um pouquinho lá. Parabéns pelo trabalho de vocês.
2: Tá, obrigado e parabéns pra vocês também. Muito, muito importante.
0: Mas tu suspringas, Oietz?
2: Aí eu já tava meio atrasada, eu já tinha vindo antes, eu fui levar as coisas do carro que eu comprei. Aí agora eu volto a trabalhar.
0: Ah, comprou?
2: Lá não, é? Pra camiseta, da Liga... Tem camisetas, tem boné, camisetas, sombrinha.
0: Fala pro pessoal.
2: Tem camisetas, tem sombrinha, tem caneca, tem tirante. Tudo aqui para vender da tenda Liga do Câncer.
0: Por uma ótima causa, né?
2: Com toda certeza.
0: Que bom que eu te ataquei aqui. Obrigado. É, eles falaram que era para estar 9h30 lá. Eu disse, ela já vem.
2: Obrigado. Tá bom. Não, mas realmente, era por que passar as 9h30 eu já estive aqui?
0: Tá bom, então. Tá bom? Valeu. Boa sorte. Obrigado.
1: Maravilha, hein?
0: Eu te interrompi nos grupos de dança.
1: Falava,
0: ali,
1: né, Luiz? Se nós queremos no futuro que a nossa tradição alemã fique forte, fique como ela está hoje, é através das danças, através desses pequenos
0: tem
1: das
0: que
1: danças.
0: Perpetuar.
1: Tem que perpetuar.
0: Se
1: exatamente
0: for para continuar, é assim, né?
1: Através da nossa deliciosa gastronomia que nós temos, através das nossas tradicionais bandinhas, né? Vamos mantendo viva a nossa tradição germânica.
0: Sabe o que me faz lembrar daí? Até foi emocionante quando eu fiz o Manhã Alegre. Tu tava comigo lá, não, Giovanni? Mas enfim, a banda Novos Camaradas.
1: De São Vendelino.
0: O mais velho tinha 20 anos. De São Vendelino. Que bonito isso. Vai
1: isso
0: lá.
1: Isso, bonito, sim. A Márcia Machado do Travessão. Gabriel, bom dia. Que alegria. Feliz em ouvir vocês. Ótimo programa. Hoje à tarde estaremos aí. Nossa menina ama os atuais. E estaremos por aí. A Raíssa mandando um abração para você e para o amigo da voz aveludada.
0: Como é que é?
1: O amigo da voz aveludada.
0: Meu chapéu.
1: Alô, Raíssa. Beijão para ti, querida. Tudo de bom, hein? Serão muito bem-vindos hoje à tarde. Tem Banda Exemplo, Atuais, da Nube Azul e muito mais. Valeu, Márcia!
0: Maravilha! Tem o prefeito, tá chegando. E o vice-prefeito também. Aqui em Santa... Eu já dei o histórico de Santa Maria do Herval. Tem muita coisa agregada, que é a praça de alimentação, o pavilhão das... Bom, aqui nas bandas nós estamos. Como é bonito os grupos de danças, essas crianças, tudo para perpetuar, para continuar depois no futuro, é o que eu e o Gabriel falava. Que bom te ver, prefeito Gilney. Capelete, bom dia. Parabéns pela festa, que dia bonito.
3: Cheio bonito. Bom dia, Luiz Alberto, bom dia, Gabriel. Bom dia a todos os ouvintes da Rádio Imperial. Realmente, um dia lindo, maravilhoso. Foi tudo que a gente pediu a Deus nos últimos dias para ter um dia lindo para receber todos aqui na nossa Kartoffel Fest.
0: O friozinho também tem seu charme, né?
3: Também tem, mas pode esperar para segunda-feira. Hoje está tudo muito lindo, maravilhoso, não está frio. O ambiente aqui dentro está aconchegante, maravilhoso.
0: É, até já vamos tirar o casaco. Vamos se parar para foto, vem cá, fé. Gabriel, tu também tem que aparecer junto nas fotos aí. Mas enfim, tem uma baita programação ainda hoje e amanhã.
3: Claro, claro, Luiz Alberto, uma grande programação. Agora, nesse momento, nós temos os grupos de danças alemãs se apresentando. E agradecer a nossa Associação Cultural Tewald, ao nosso grupo de danças, por estar recebendo inúmeros grupos de toda a região. Parabenizar também, principalmente, aos pais que incentivam essas crianças a manter as tradições nesses grupos de dança. E eu vejo aqui dezenas, centenas de crianças participando desses grupos. Que coisa mais linda, maravilhosa. E parabéns aos pais por incentivar essas crianças.
0: Maravilha. Bom, bolinho de batata é bom sempre falar. E o pessoal está trazendo comes toda hora para nós. Tem os expositores aqui de produtos variados, né, de máquinas agrícolas, enfim, tem muita coisa agregada. E o pessoal às vezes pergunta, tem almoço, além dos lanches? Pessoal do CTG, tomamos um cafezão, eu e o Gabriel, de manhã.
3: Olha, Luiz Alberto, nós podemos dizer que a nossa festa da batata aqui tem ambientes para todos os gostos. Podemos dizer que tem três festas no mesmo local.
0: Pois é.
3: Três ambientes. Nós temos o palco principal, onde as bandas se apresentam. Nós temos os espaços de alimentação em dois pontos. Onde tem restaurante, tem dois restaurantes dentro da festa, um que é do CTG, um é a Casa de Sopas. Tem vários estandes que fazem lanches e com vários pratos à base de batata. Nós temos um espaço onde as bandinhas típicas circulam o dia inteiro e nós temos ainda o palco cultural. Além dos expositores, a feira de indústria de comércio, nós temos a agricultura familiar, um ambiente muito grande, amplo, tudo em área coberta. Então você que está em casa, que ainda não veio para a festa da batata, nós estamos deixando o convite, venham visitar Santa Maria do Herval, venham prestigiar a nossa festa.
0: Maravilha, e sempre agradecer, prefeito, a parceria com a Imperial. A gente esteve aqui na abertura, domingo passado a equipe de locutores girou durante o dia, estamos aqui agora, tudo isso é bom demais.
3: Eu não me canso em falar E Luiz Alberto, você sabe, e todos nós sabemos que a Rádio Imperial é a nossa parceira da nossa Kartoffel Fest. Sempre presente em todos os eventos, aqui na festa e principalmente na divulgação. E aqui em Santa Maria del Valle é a rádio mais ouvida. Eu costumo dizer que a Rádio Imperial está presente em todas as casas do nosso município todos os dias. E mais uma vez, divulgando o nosso evento ao vivo aqui da Kartoffel Fest.
0: Então assim, ó, parabéns para nós.
3: Parabéns para nós e Shen Bonito.
0: Shen Bonito, vice-prefeito Félix, Alex, tudo bem? É isso aí a festa, né? Olha só, a bandinha dá para ouvir, grupos de danças ali, tudo isso é Kartoffel Fest, bom dia.
4: Bom dia, Luiz Alberto, Gabriel, a todos os ouvintes da Rádio Imperial. Com certeza, Luiz, o momento agora já aquecendo, são agora 10h30, grupos de dança se apresentando, bandinha típica, fazendo a festa ali com o pessoal, nossos convidados chegando e várias atrações hoje, né? E comentar também que hoje à tarde teremos a oficina de batata, né? Que é a culinária da batata, do Kartoffelkirchli, né?
0: Para quem quiser aprender, né?
4: Com certeza.

0: Beleza, nós temos a nossa instrutora ali, pessoal da Imater, junto, né? E fazendo essa parceria ali, ensinando o pessoal a fazer vários produtos e o próprio bolinho de batata ali na nossa oficina. Hoje é tarde, a partir das 14 horas, na casa do prefeito, bem na entrada ali.
1: E aí segue a programação.
0: Segue a programação, né? Banda Exemplo, Os Atuais, às 16 horas atuais no palco aí, Banda Danúbio, Banda 10, Banda Pandora. Então são várias atrações, vários gostos musicais para todos os estilos aí, para quem quiser prestigiar a nossa festa aí.
1: Quem quiser mais também tem as belezas naturais aqui em Santa Maria do Herval, para aproveitar fora da festa para sim quem vier para por mais horas. E a Kartoffel Fest é feita com muitas mãos, né, Félix? Muitos voluntários.
0: Com certeza, a gente agradece todos os dias a Deus, prefeito Chilo e eu, por essa turma pegar junto, né? Nós temos mais de 350 voluntários e entre eles estão os nossos servidores públicos, né? Os nossos parceiros aqui que não medem esforços. Hoje de manhã era 4:30 da manhã, o pessoal, a equipe do funcionalismo público que está junto na Secretaria de Obras, fazendo a limpeza aqui de todo o espaço, de todo o parque, deixando pronto para esse momento aqui receber os nossos visitantes.
1: Olha, parabéns para vocês, que essas festas continuem, porque a Rádio Imperial, ela quer ser parceira sempre. A Festa Aipim, aqui pertinho, no Chinês, enfim, Lindolfo Collor, prefeito Gaspar deve estar ouvindo, e assim por diante, tudo de bom sempre, tá, Chilo?
2: Com certeza, Luiz Alberto, e essa parceria que tem, e você citou os municípios vizinhos, e eu quero agradecer a todos os municípios, principalmente aos prefeitos. Na semana passada, na sexta-feira, na abertura, eu recebi aqui 14 prefeitos de municípios vizinhos, entre prefeitos e vice-prefeitos. E a gente prestigia os eventos deles também. E hoje é a nossa Kartoffel Fest. Então eu convido a todos os ouvintes da região, que são muitos, a vir conhecer e prestigiar o nosso evento. E que nem o Félix colocou e o Luiz Alberto falou, de muitas mãos que fazem essa festa, de inúmeros voluntários. E não posso agradecer, deixar de agradecer também aos patrocinadores, que são mais de 50 que ajudam a patrocinar esse evento. Então, obrigado a cada um de vocês. Se essa festa da batata é um sucesso, é porque tem muitas mãos ajudando a organizar. Obrigado a cada um de vocês.
1: Até amanhã de noite, né, Félix?
0: Até amanhã. Estaremos aí finalizando a festa. E ela vem crescendo, como a gente falou, e a gente vem adaptando o espaço a cada ano, tentando melhorar o espaço físico com qualidade, né? Para receber cada vez melhor os nossos visitantes aí. Muito obrigado.
1: Cheio bonito, muito espaço aqui. Bom, se a gente começar a mencionar, tem Moro Reuter, a festa da lavanda, tua terra em outubro, né, Gabriel? Um soquinho das paidas. Música, vamos lá.

0: música! Obrigado.
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0: Muito bem, os futuristas. Terça-feira, Carefest em Peritiba. Imperial lá com o Cris, com o Maicon, certo? E os futuristas. Ângela, nossa colega, vai falar da viagem do grupo de danças Bemerlan, que vai para a Alemanha. Os olhos estão brilhando. Bom dia.
1: Bom dia, bom dia a todos os ouvintes. É muito bom estar aqui na Festa da Batata e também compartilhando um pouco aqui no estúdio da Imperial. A gente viaja hoje, né? Nós saímos da linha Imperial às 20h30 e então na madrugada pegamos o voo para Lisboa.
0: Tá, e lá na Alemanha quantos dias? Muitas cidades, muitos intercâmbios e, claro, passeios e apresentações.
1: Exatamente. A gente vai primeiro para a República Tcheca, na verdade, para as cidades de Praga, Odry, Nový Vidin, que justamente nós iremos participar do Sudeten Deutscher Tag, né? Um evento bem tradicional para a cultura boêmia, né? A etnia que nós representamos em Nova Petrópolis. Além disso, também, então, depois na Alemanha, nós vamos ficar sediados em Munique e aí fazer os intercâmbios nas cidades ao redor.
0: Boa viagem.
1: Muito obrigada.
0: É a primeira vez tua para fora.
1: Sim, eu fui para a Argentina em outra oportunidade, mas daí de ônibus, é uma pegada um pouco diferente. E com o grupo de danças, a gente está indo agora, depois de 14 anos, né? A última viagem do grupo foi em 2012. E estamos muito, muito felizes, muito agradecidos também a todo mundo que nos auxiliou nesse período e prontos para viver essa nova experiência.
0: Viajam hoje à noite e estão se apresentando aqui agora.
1: Isso aí. As categorias infantis, né, também são uma parte muito importante do grupo de danças. Então, em que pese o adulto esteja indo viajar hoje à noite, nós também estamos honrando os nossos compromissos com os nossos pequenos e também com o futuro da nossa cultura.
0: Tu diz lá fora para eles que eu mandei um abraço. E aí tu diz cheiro bonito lá.
1: Pode deixar. Cheiro bonito pra eles e também vou deixar um chope pago, tá, Luiz?
0: Tá bom. Aqui?
1: Lá, né? Lá?
0: Acho um zero pra mim ali. Valeu, menina. Tudo bom, Gui? Pra quem tu mandou alô, Gui?
2: Tá bom.
0: Famoso Gui da linha Imperial.
2: Então, nossa, bom dia. Seu Garemi. Futura esposa da Ângela, firmamente, de novo. E essa semana teve padrinho coisa, agenda lotada do Sarsens. Quinta, estamos em Peritiba, outra, Retinga Seca, o baile, Domingo de Ressaca.
0: Tá bom, então. Inácio Robinson, representações musicais, o nosso parceiro, não sei se já não vai para 30 anos ou mais, responsável por todos os shows aqui, né, Inácio? Parabéns e bom dia.
3: Bom dia, Luiz. Bom dia, meu parente. Ouvintes, uma satisfação sempre estar usando o microfone da Imperial. Então a gente é responsável por todos os shows, bandas, né? Na Imperial estou chegando a 29 anos.
0: Oh, quase 30.
3: Daqui a pouco nós vamos ter um especial de 30 anos, né? Muito bom rever os amigos aqui, né? É bastante trabalhoso, mas a gente gosta do que a gente faz, né, Luiz? Valeu, um abraço para vocês.
0: A nossa voz podia estar melhor hoje, né? Mas vai. Mas é aquela coisa. Ah. Agora já está quase calor aqui. Chegamos aqui antes das 8, era muito, muito frio. E super, sempre dizendo, bem recebidos pela turma do CTG Amigos da Tradição, que já estão.

0: assando churrasco lá fora. Isso. Vamos lá.
1: Vamos lá, vamos aproveitar aqui a Celeci de São João Batista, Santa Catarina, na companhia da Imperial, com vontade de participar da Festa da Batata. Porém, tem um pequeno obstáculo, né, Celeci? 550 quilômetros. Mas, quem sabe numa próxima, no ano que vem, quem sabe, né, Celeci? Você se programa aí e vem pra cá curtir a Festa da Batata, tá bom? José Francisco Brown, na preparação do café aos parceiros do Trovão da Serra Gaúcha e preparando também o super churrasco nas dependências da Kartoffel Fest. Erineu Lehmann, de Venâncio Aires, parabéns Rádio Imperial, a rádio 100%, obrigado Erineu. O Plim Plim, depois de um probleminha de saúde, tudo normal, depois é de instalar um rádio novo no trator, novo, mas olha só, melhoras aí, fique bem, viu, Plim Plim. Tiago de Rondonópolis, Mato Grosso, acompanhando a programação da Imperial. O Márcio Schneider, de Quatro Cantos, parabéns pela programação aí da Kartoffel Fest, tá muito show de escutar. Obrigado, Márcio. Clóvis Ebelin, Budo Morgan, Alas Kut, Helio Cruz. Alô, Ivanildo Mansky, de Schroeder, Santa Catarina, frio e chuva. Pedindo uma dos Montanari para se esquentar. Jacinta Rinker, aqui de Santa Maria do Herval, para amiga Noeli Hendrich, que está de aniversário hoje. Parabéns, Noeli. Família Gums, em Curitiba, começando mais um final de semana na ótima companhia da Rádio Imperial. Obrigado, família Gums. Tudo de bom. Ótimo final de semana. Silvestre Utsis, pessoal de Picada São Paulo. Muito bom dia, amigos do restaurante Picada São Paulo. Diz aí, Lui.
0: Muito bem, José Carlos Plan e Alto Feliz. Mas deixa um abraço aqui para nós. Tudo de bom ouvir os futuristas na terça, ele falou. Ah, Guilherme Loman, tô por ti, Guilherme. Vem aí a 32ª Festa Colonial de Canela, 17 de julho a 2 de agosto. Vai ser demais. E tá agendado Manhã Alegre, 18 de julho, lá em Canela. Tá bom, Guilherme? E o pessoal de Nova Petrópolis aqui? Ei! Vistei, Dallas, o nome e música pra quem?
2: Toda a turma da Riachuelo, o Joel, o Moacir, Luana, toda a turma da Riachuelo.
0: E o nome do senhor é?
2: Antônio Graça.
0: Esse é a senhora?
3: Lilian Zimmermann da Vila Olinda, abraço pra todos.
0: Esse aqui é?
4: Ayrton Zimmermann. Bom abraço, obrigado pela atenção lá da Rádio Imperial, que a gente está escutando todo dia.
0: Shen Bonito, a senhora também. O nome, manda um alô para todo mundo.
3: Shen Bonito, e um alô para todo mundo. Eu sou a Leoni Graça.
0: Tá bom.
2: E toda a turma do Coral Mil Venturas, da Linha Brasil.
0: Esse tem história. Muitos anos, né?
3: Sim, com certeza. Cantaram já duas vezes na... Assembleia Legislativa recentemente.
4: Não tem como mandar lá para a Eloá, lá em Canadá.
3: Mas ela não está escutando no Canadá, para a filha que mora no Canadá, estamos chegando. Mas vai para ela, alguém deve estar escutando. Vai pra
0: alguém
3: ela.
0: Vai dizer para ela no Canadá. A vizinhança está ouvindo no Canadá. Tang Shen. A Ângela tirando fotos. Aqui tem chimarrão, tem café. Pastel Postai. Pode pegar um, tá, Ângela? É R$2,50, tá? Música, o que que tem aí? Vamos lá!
5: Helena Teles, escuta-me! Canta essa comigo?
6: Canto sim, Dani! Bandanina, que bom estar aqui cantando com você!

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1: Maravilha, voltamos aqui de Santa Maria do Herval. Tem visitas toda hora aqui. Nossa, já 10h53. E o Gabriel quer mandar um abraço pro vô lá em Barão. E o papai é o Douglas. Primeiro Douglas, bom dia.
2: Opa, bom dia, tudo bem? Passeando um pouco, né? Levando a família para passear, né? E agora o guri quer mandar o parabéns pro vô alemão, que segunda-feira tá de aniversário.
3: Feliz aniversário, vô.
1: O alemão.
3: E
1: teu nome?
3: Gabriel.
1: Tá bom, tudo de bom para você.
2: Obrigado igualmente, tudo de bom para você.
1: Tá feito, alô, segunda-feira então. Dia 18, ali o que temos? Comercial, vamos lá, segue.
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4: Muito bem, voltamos ao vivo de Santa Maria do Herval, a 26ª Kartoffel Fest. Cada vez melhor o público presente, belíssimas apresentações dos grupos de danças folclóricas. A gente não cansa de falar aquela valorização para essas crianças, para tudo continuar a se perpetuar lá no futuro. Secretário de Turismo Lucas Mollen, não, claro que tem muita festa pela frente, mas um balanço até aqui, teve a bike, né, a movimentação que você acompanhou, e o bom dia.
5: Bom dia a todos os ouvintes da Imperial, principalmente ao nosso pessoal aqui do Table. Sim, o dia hoje de manhã já começou bem cedo, às 9 horas, em frente a Tiradores, aqui na Boa Vista, no Spekhov. Já tivemos a saída do Bike Tour Kartoffel Fest, que agora nesse momento está circulando pelo nosso interior, que é muito bonito, né, a princípio. E, inclusive, aqui na festa também já estamos com um ótimo movimento em função do encontro de grupos aqui, alemães, organizado pelo nosso grupo aqui, o Tevald, e já está movimentando a festa. E hoje, um dia tão bonito, de sol, calor, né, convida todos a sair, tomar um chopp, comer um bolinho de batata e aproveitar muitas bandas boas que teremos.
4: Muito chopp, bolinho de batata, ótimas atrações, os atuais é só um dos exemplos. Ontem à noite o público foi excelente, né? Então, tem as belezas naturais também do tema.
5: Exatamente, né? O público muito bom ontem de noite para uma sexta-feira, assim como já foi na primeira sexta, na abertura. E hoje a expectativa é muito grande, o dia está nos ajudando muito e sendo convidativo a passear em Santa Maria do Herval. Então fica o nosso convite, venham para o Tevald, para Santa Maria do Herval, serão todos muito bem recebidos. Muito chopp, muito bolinho de batata, muitas outras atrações culinárias e a parte de natureza também, assim como está acontecendo o Bike Tour, aproveitando o que nós temos de mais bonito aqui na cidade.
4: Sempre agradecer a parceria de muitos anos e que continue Santa Maria do Herval com a Rádio Imperial.
5: Com certeza, uma parceria gigante nossa com a Imperial. Não somente durante a festa, mas durante o ano inteiro, está junto das famílias, nas casas, do início do dia ao fim, a Imperial está com a gente.
4: Parabéns para ti, para toda essa equipe, são mais de 300 voluntários. Até amanhã de noite ainda.
5: Exatamente, até amanhã. E como você disse, né, mais de 300 voluntários, os nossos patrocinadores, apoiadores, a Associação Cultural Tevald, em nome da presidente Miguelina, então fica o nosso agradecimento. E o fim de semana está apenas começando. Hoje, então, a programação vai até as 2h30 da manhã, no caso de domingo, e amanhã o dia inteiro de novo.
4: Valeu, guri.
5: Muito obrigado.
4: No bom sentido, tá? Mas é guri, né? Beleza pura! E nós já agradecemos mais uma horinha que se vai. 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

0: 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E, bom, deve ter muito alô, tem até ligação perdida aqui. Aí não vai dar, né? Tu tem mais alôs ali, Gabriel?
1: Tem muita coisa por aqui, viu, Luiz? O Guido Dapper de Dois Irmãos tá mandando um abraço pra gente. Obrigado, viu, Guido? Tudo de bom aí, um bom final de semana. Tá sempre ligadinho com a gente. A Maria Schneiderville também deixa o seu abraço. Cláudio Dil de Dois Irmãos, sempre na Imperial. Obrigado, viu, Cláudio? Fábio de Boa Vista do Erval, desejando uma boa transmissão e mais tarde vai estar aí na festa, né, Fábio? Grande abraço. Lucas Stefan de Dois Irmãos, ótimo sábado a todos. Ou melhor, Lúcia. A Lúcia Stefan, Ademir Bender do Hortêncio, que programa, obrigado, viu, Ademir? Tangachen, Hilton Edio Minx, para Rosa, Tércio e Elaine, sempre na sintonia em São Leopoldo e também em Lomba Grande. O Clodo do Pinhal Alto disse que ontem esteve, tá dizendo que ontem esteve aqui na Festa da Batata e tá tudo muito lindo, né? E o programa está lindo demais, obrigado, Clodo. Jair Fassbender, olha só, fazendo torresmo e salame, então carne num suíno lá.
0: Coisa boa.
1: Pena que é longe, né, Luiz? É.
0: Mas comemos torresmo hoje de manhã no café.
1: Comemos sim.
0: Bom dia, Rejane Knors, Roselaine Obermann, alô Guido Dapper, Márcio Schontz, Elimar Adams, alô Maurício Tonieto, turma em Barão, né? O Anselmo Cipo também deve estar ligadão lá na Top Lanches, ele vai estar amanhã em Tupandi. Remo Schitz, meu querido, Divas Toledo, Dolores Tiles, um soque das faidas, né? Deixa eu ver se eu tenho mais uma atualizada aqui, senão para depois. Egon Gelser, aquele abraço. Ari Miguel Vechenfelder, como é que tá, parente? Lá em São Pedro da Serra, o Darcy Kerkhoff e o Kametz, né? Mari Alves também, mais uma vez, aquele abraço. Descendo, subindo aqui. Tá bom, tá feito a alusão por enquanto. Tem comerciais, tem música. Vamos lá curtir os Montanari.

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Muito bem, estamos apresentando Manhã Alegre Imperial itinerante hoje na Kartoffel Fest em Santa Maria do Herbal. Alô, seu Egonville no Pinhal Alto, o Teomiro Lopes, Egídio Schmeichel, já faz tempo que eu não vejo o amigo, né? Lá no Juriti, Alfonso em Indaial, na Rua das Chácaras também, o Roberto Vidor, o Rui Goldbeck, né? Xenegrúzima. 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

0: 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Transmissão no Bananá hoje à noite, né? O Maicon por lá. Amanhã o Samuca lá em Tupandi, na festa do porco no rolete. Agora... É, eu tô dizendo que já era pra estar aqui e veio a Colonist House. A Jade, que bom te ver. Era pra ser depois, agora, bom dia.
1: Bom dia, na verdade eu apareci por aqui porque o pessoal da loja, que tá trabalhando na loja, daqui a pouco às 11h30 fecha, e eles vêm pra cá trabalhar aqui na Festa da Batata, pediram pra eu mandar um abraço pra eles lá. Um abraço, pessoal. Iana, Cleiton, Jackson, a gente tá esperando vocês aqui, hein? Não acabou o turno, viu?
0: Fala de vocês agora aqui na Kartoffel.
1: A gente está expondo aqui então na Kartoffel, ao lado do Banrisul, próximo da RBT, né? A gente trouxe um pouquinho da loja, um pouquinho de cada setor da loja, então tem bastante coisa legal para presentear, para negociar também questão dos produtores, né? Então a gente está aguardando todos os nossos clientes aí, possíveis clientes para fechar negócios.
0: Que legal, e o drone fazendo sucesso.
1: Fazendo sucesso, pessoal procurando a mil, graças a Deus.
0: Tudo de bom para ti, para Nicole, Leonardo e vai, Cleiton.
1: Isso aí, muito obrigada aí pela atenção, viu?
0: Até amanhã de noite aqui.
1: Ah, sim, até amanhã de noite, firme e forte.
0: Feito, alô. Valeu, Jade. Colonista House também aqui presente na Kartoffel Fest. Tu tem mais alô, tem música?
2: Tem
0: comerciais?
2: Pode atualizar os comerciais,
0: claro,
2: Luiz?
0: Claro que sim.
2: Depois eu atualizo também as participações, pode
0: sempre
2: ser?
0: Sempre!
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2: 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E já está no ar o Medley 6, Danças do Kerpfest. O que você está esperando para dar o play e conferir? E confira a agenda desta semana. Sábado, dia 16, evento particular, casamento em Canguçu. Domingo, dia 17, às 14 horas, festa na comunidade Santa Luísa, em Carlos Barbosa. E às 20 horas, Kerp Filó, no Centro Cultural, em Barão.
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0: Muito bem, os cometas na frente da matriz. Meu amigo Pepe Korenborg de Montenegro. Fomos agraciados com Blendling, aromas das beldades de Santa Maria Herbal. De manhã mais cedo, a Francilene falou, foi princesa, a rainha Franciele, irmãs gêmeas. Fala do teu produto, fala do teu reinado. Bom dia e obrigado.
1: Bom dia a todos os ouvintes da Rádio Imperial. É uma imensa satisfação poder voltar a falar então na Imperial, que quando eu fui soberana, fui rainha da 22ª e 23ª Kartoffel, de 2019 a 2019.

0: 2022, foi muito gratificante sempre poder estar na Imperial, poder falar para todos os ouvintes que o maior público é de Santa Maria do Herval, né? E dizer primeiramente que é muito legal a Festa da Batata, é muito legal estar aqui e convidar a todos para vir, que este é o último final de semana. E também fazer uma menção especial ao Lucas, o secretário de turismo, que organizou tudo com muito capricho, tem um layout novo, então para quem veio nos outros anos, vale a pena vir ver como está esse ano, aproveitar que tem muitas atrações legais e também então falar do nosso produto Blending Aromas, que eu e a minha irmã, como o Luiz já falou, nós somos gêmeas. E a gente decidiu começar a produzir um produto que todos gostam, que é os aromas cheirosos. E estamos expondo aqui na Kartoffel. É um produto produzido totalmente artesanalmente por nós mesmas. Muitas pessoas acham que a gente revende o produto, mas não. A gente mesmo que produz, o que torna muito especial. E, inclusive, o presente que a gente deixou aqui para o Luiz e para o Gabriel foi um aroma que a gente criou especialmente para a Kartoffel, que é o que a gente fala, o aroma Tewald, que foi totalmente pensado no que o Tewald significa, né? Que é o T de erva e o Wald de mato. Então, para ter um significado especial e para quem vir para a festa também levar de recordação, uma lembrancinha, com a identidade de Santa Maria do Herval, né? Então, a gente agraciou, então, o Luiz e o Gabriel, para que eles também conheçam e que também digam a sua experiência sobre o produto, né?
1: Parabéns, obrigado, que show, hein? Meu primeiro presente de aniversário, que é na terça, tá? Beleza, Gabriel? Te puxa agora. Parabéns para vocês pela simpatia e por tudo.
0: Obrigada. A gente também agradece vocês pela receptividade, porque quem conhece Imperial não esquece, né? E tanto eu sempre falei até pro Gabriel que uma vez soberana, sempre soberana, e eu nunca ia deixar de passar um pouquinho pela Imperial. Nem precisa sempre falar, mas sempre estar presente e mostrar, olha, eu conheço vocês, eu gosto da rádio de vocês e sempre que eu tiver a oportunidade, sempre vou estar disposta a falar, a conversar, porque é uma coisa especial. E ter sido soberana também trouxe essa experiência para nós, né? Poder divulgar uma coisa que a gente gosta, conhece, saber que isso é importante para as pessoas que ouvem e não sabem o que fazer no final de semana. Então a gente dá essa opção, né? A gente mostra um pouco do que a gente conhece e quer que as pessoas conheçam também, né?
1: Esse depoimento precisa ser reproduzido na Imperial. Obrigado, Francilene também.
2: Também um abraço a todos os ouvintes da Rádio Imperial, inclusive os hervalenses, né, que são fãs. Acho que não tem povo que mais ama Imperial do que os hervalenses. E também convidar a todos, então, para virem prestigiar a Kartoffel Fest, a maior festa da cidade, que é tão especial para todos nós.
1: Maravilha! Que legal tudo isso, né? Sucesso para vocês e obrigado pelo produto aí, tá? Show de bola! 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Por falar em Benoite, tem um recado aqui do Wendel que mandou para ti e para mim.
3: Daqui a pouquinho o Wendel ao vivo conversando com a gente aí.
1: Opa! Ficou um cartão da Magali Strauss, ela pode retirar na Benoite. Cartão de banco da Magali Strauss ficou lá na Benoite, pode retirar, beleza. Bloco comercial, vamos lá.
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7: Muito bem, voltamos ao vivo de Santa Maria do Erval, na nossa finaleira do programa Manhã Alegre. Gustavo Vitorino, estamos recebendo aqui em Santa Maria do Erval. Tem emenda, tem notícias boas e tem todo esse assédio de quem é muito popular e fala na Imperial. Bom dia.
8: Bom dia amigos da Rádio Imperial. Para mim é uma honra. Não é a primeira vez nessa emissora e não vai ser a última, porque é referência em informação. Eu vim aqui a Santa Maria do Erval trazer uma emenda e já conheci essa festa maravilhosa, que é a Festa Batata. É uma emenda com recursos para a área da saúde, que foi literalmente buscada pela Liane, que é secretária de governo, chefe de gabinete do prefeito. E esse trabalho da Liane, em conjunto com o Ricardo de Nova Petrópolis, suplente de vereador e um cara assim que eu tenho uma amizade.

0: Os nossos alemães são melhor que os deles.
1: Muito obrigado e sucesso.
0: Um abraço a todos os ouvintes da Rádio Imperial. Sempre uma honra estar com vocês.
1: Sempre simpático, querido Gustavo Vitorino, ao vivo. Nós seguimos dali. Como é que estamos, Gabriel?
2: Vamos trazer o Wendel com as suas informações.
1: Ao vivo, Wendel da Benoite.
2: Diz aí, Wendel, bom dia.
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2: 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Deixa eu aproveitar aqui e também atualizar os recados, né? Do 5432811510, o Edson de São Leopoldo para a esposa Terezinha, o Inácio do Balarrai para o Rock e a Ana, que estão tomando chimarrão na escuta da Imperial, Oscar de Harmonia para a Rosa Júlia Pereira e a mãe Olga Romilda Hort. Hoje tem Kerp em Harmonia, isso aí, bom Kerp para vocês. A Ilvene, bom dia em Estrela, dupla dinâmica, Xen Bonito, parabéns a todos. E adiantando, né, para quem em alguns dias estará trocando aí de dígitos, verdade, né, o Luiz Alberto, terça-feira de aniversário. Rosane Noronha em Barão, a Ilse Edinger Schultz do Padre Eterno Baixo, Francisco Stefan em Dois Irmãos, Roberto Neivert, o Neivert de Santo Antônio de Lever, no Mato Grosso, está com a esposa Marina, os filhos Sara, Angelina e Pedro Germano, juntamente com a mãe Gertrudes, no sítio do vovô Samuca, e ouvindo a Imperial.

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6: Feito o convite, né, Luiz Alberto?
7: Cheiro bonito e nós estamos muito felizes em mais uma Manhã Alegre Imperial.
6: Exatamente, mais uma vez. Eu vou aproveitar aqui.
7: Vai lá, vai lá.
6: Da gente encerrar, o chucrute já tá chegando. O Vitorino Bressler de Picada Café tá na escuta. Ou melhor, né? O Vitório Bressler de Picada Café. Alô, Edio e Bernadette Schneider no Morroboc. Para a neta Lisandra Thaís Papke, de aniversário hoje. Parabéns, Lisandra. Balardinha em São José dos Pinhais. Para Maria e seu Alessio, seu Heleno e o Metz da Klein Tour. Júnior. Claudine e Adriana da linha Cristo Rei, na escuta, estavam em visita na Imperial e deixam um abraço para toda a turma da linha Cristo Rei. Olha só que legal, Claudine. Também Adriana, muito obrigado, sejam sempre muito bem-vindas. Catiane de São Francisco de Paula para Josemara e o Kiko de São Chico. Eduardo Henrique Kohlenborger na escuta na Reta Grande em Broxir. Jorge Vilfoc e família em Pomerode, Santa Catarina. Pequeno Martin também está com a gente. Jair de Blumenau, Santa Catarina. Aqui um verdadeiro dia para fazer uma feijoada, dizendo que é fã da Rádio Imperial. Olha só, grande abraço, Jair. Ari Willemsen, para o filho Anderson Willemsen, que hoje está de aniversário. Parabéns, felicidades e saúde. Luiz, tu sabe quem está de aniversário hoje?
7: Hoje.
6: Hoje o meu papai, Egídio, está de aniversário.
7: Mas olha, tu falou mais cedo, tem que mandar um alô.
6: Um abraço aí pro pai, completando seus 82 anos, muita saúde e
7: Egídio.
6: Felicidade. Egídio Zimmer.
7: E a sogra não foi essa semana?
6: A sogra Liana foi essa semana.
7: Parabéns pra eles.
6: Parabéns. E tu, terça-feira?
7: Terça. Um beijo na Cecília e na Beatriz.
6: Pode deixar.
7: E um abraço na Sara.
6: Pode deixar.
7: Obrigado, Nova Ferragem, Tanibal Turismo, Colégio Sinodão Progresso. Olha, quase que eu esqueço aqui, ó. Além do Rogério Dieter, tá preparando uma picanha, o seu Lório Schrammel, lá na chácara. Hoje os parabéns pro irmão

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meio-dia e 9, 18 graus e 6 décimos. A temperatura, boa tarde, bom almoço pra você. Comecinho de tarde deste sábado, dia 16 de maio. Sábado ensolarado por aqui. Temperatura tá agradável, né? Não faz um calorão, mas também não tá frio como nos últimos dias. Até a tendência que eu tinha visto era de que hoje teríamos um tempo mais fechado, mais nublado, né? Previsão de alguma chuva também. Mas não, São Pedro olhou assim, ah, vamos mandar um sol aí pra serra hoje. O dia tá bonitaço, tá bom pra passear, bom inclusive pra curtir a Kartoffel Fest, de onde foi transmitido até poucos instantes atrás o programa Manhã Alegre Imperial com o Gabriel e o Luiz Alberto. Segue a Kartoffel Fest, Trico Fest em Nova Petrópolis, enfim, entre outros eventos pela região. Dia tá bonitaço aí pra aproveitar. Se for pra ficar por casa, tudo bem também, tá trabalhando, tá ocupado, mas o importante é tá curtindo a nossa programação. 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Deixa eu já mandar um abraço aqui pro Rogério Beckenkamp, que nos ouve em Araucária, no Paraná, e aguardo o teu contato também, repetindo, 54-3281-1510. Pra começar hoje, brilhação esperando na janela. Ótimo sábado!

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3: Meio-dia e 18 graus e 8 décimos a temperatura, sol brilhando bonito aqui em Nova Petrópolis. E estamos juntos no Sábado Alegre. Alô, Emília Schultz, bom dia. Leandro Kretz, em Boa Vista do Herval, tá com a Vivi de São João do Oeste, Santa Catarina, só pela festa de tarde, né? Acho que tá falando da Kartoffel Fest. Rodrigo Gaiteiro, Ângela Marco, Lúcia, Bel e Beto, na companhia em Pantano Grande. Equipe da Sergut, hoje o churras por conta da Voninha, aniversário de 50 anos, há 50 e muitos, tá bom? Pagando a festa por aqui, parabéns Voninha, felicidades. Vitório Bressler de Picada Café, também na escuta pedindo música, abrindo bloco, tem banda DCA.

0: A música com DJ Etsy Terol, banda Scala, olha pra mim, antes banda DCA.
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0: 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E é bem fácil de participar, não tem mistério. É só mandar teus dados pelo telefone ou WhatsApp 54-3281-1510. Nilson Borger, na Vila Laju, Mondaí, na escuta da Imperial. Terezinha Conde, picada café para as meninas do Café Rota. Marli, Rejane, Dulce e Cleusa. E abrindo mais um bloco, Banda Mil.

0: Mountain Crew, Expresso Enchente, Os Cometas, Agora é Pra Valer, Os Progressistas e o Dobrado Laju e Banda Mil, Menina da Aldeia.
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2: Agora 13 para 1, 19 graus a temperatura, o tempo segue firme por aqui. Algumas nuvens passeando também pela Serra Gaúcha, assim como muitos turistas, muitos visitantes, algumas nuvens agora passeando aqui pelo céu também, mas ainda é o sol quem segue comandando esta tarde de sabadão. Ivete Wes em Caxias do Sul, alô João em Arroio dos Ratos para a namorada Luciana, Marli Bock, quando alguém estiver de baixo astral, recomendo, ouça a Imperial que tudo fica bom, dá vontade de sair dançando. Valeu, Marli. Ali, ouvindo a Imperial desde as 3 da madrugada. Eita, o dia tá cumprido por aí. Sofia Maboni de Farroupilha, pra mãe Iraci, o marido Pablo e a filha Luísa. Glauber Hens na Feliz, no galpão, tomando uma água. Aquela água, né? Aquela aguinha lá, isso, que o passarinho não bebe, no caso. Na companhia da Imperial, já já tem banda Ecos por aqui. Abrindo o bloco pra turma que pediu, banda Chopão.

0: Os Bertucci, Chorando de Amor, antes Champion e a música nova Mais na Cara que Barba e Super Banda Chopão e o Bloco de Dobrados.
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1:03, seguimos juntos no Sábado Alegre, oferecimento de Sicredi no WhatsApp, aplicativo ou na agência Sicredi Pioneira, e está sempre próxima de você. 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O sol brilha lá fora, um lindo sábado aqui na Serra Gaúcha, temperatura oscilando aí entre os 18 graus e meio, 19 graus, não chegou em 20, né? E pelo horário não vai chegar também. Então daqui pra frente vai baixando devagarinho, um pouquinho mais fresquinho de noite, mas ainda temperaturas agradáveis agora à tarde. Sábado Alegre hoje sortindo uma sacola de presentes de vários parceiros nossos para nossa audiência. Tem presentes da RBT Internet, Energias da Natureza, da Elevare, quem mais ali? Da banda Barbarella também, tá? Tem caneca, tem xícara, tem copo, ah, tem presente do Sicredi também, nosso patrocinador aqui, Sicredi Pioneira, tem copo, tem squeeze, camiseta, xarope mel do campo, tem Doutor Flex, é uma sacolada de brindes aí pra concorrer, 54-3281-1510. Alô, Yara Maria Lora Rufato, Caxias do Sul, em Muniz, Cadeinha. Pede música com Semino Rossi para a família Lora e Rufato. Também atendendo Catiane de São Francisco de Paula, para Josemar e o Carlos, Remy Malman em Caxias do Sul, para os primos do Pinhal Alto. Participe aí, 54-3281-1510.

0: Banda Castelos e o flashback do bailão Mato Grosso e Matias, o voo do Condor e Banda Ecos, Me Pobre Coração.
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0: Imperial FM, a festa no ar, 1:18, 19.2 é a temperatura. Alô, Ari, Salvador e Caxias do Sul, na escuta, pedindo México Brás, a Marli Bock. Vamos ajustar aqui o fuso, né? Eu disse que ela tá ouvindo a rádio desde as 3 da manhã, comentei que o dia tá cumprido, 3 da manhã aqui no Brasil, lá são 8 da manhã, né? Eram 8 da manhã, então estamos com os relógios ajustados agora, Marli. Mas ainda assim, obrigado, né? Tá desde cedinho aí com a gente. O Nelson de Barão pra namorada Luciana pede Meu Amor Voltou. Vera Baques, de Campina das Missões, pra todos os ouvintes. Rosane Noronha fazendo almoço, um pouquinho atrasado, mas hoje é sábado. Tá tranquilo, Rosane, não tem horário não, tá? Bom almoço logo mais. Guido e Erika Damer, do Quatro Cantos, pra neta Sabrina Paiter pelo aniversário hoje. E o Adolfo Krause também com a gente. gente em Padre Eterno Ilges.

0: A música com México, Brasil, dobrado Concórdia, Semino Rossi das Muslibes, Aine Monte Azul, Vaneirão da Integração.
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0: 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Edemar Wagner, na terceira légua, deixa eu falar alto aqui, porque o homem está cortando grama com a roçadeira, então tem barulho, né, Edemar? Mas, posso falar baixinho, ele está com o fonezinho de ouvido. Então tá tranquilo. Tá com fone de ouvido ouvindo a Imperial e cortando a grama e passando-lhe a roçadeira, né?

0: Coro, tivoi, eco latino, meu amor voltou, águia azul, Ben Show, trincando caneco e PF no bailão, serra ou litoral.
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1: Agora 14 para as 2, 18.9 a temperatura. Último bloco para você participar do sorteio de hoje. Manda ver aí no 54-3281-1510. José Spirin na Feliz para a esposa Elaine, pedindo Flávio Dalcin e Banda Ouro e o Pintor. Clara Befen, Dois Irmãos na Escuta, pede os Atuais. Valdemar Anton, Rosário Oeste, Mato Grosso. Pro Emerson, Vani, Neuce, Caixa de Som Ligada e as Bandeiras Bufando. Isso aí, um abraço aí, Valdemar, turma lá no Mato Grosso. Ingrid Wunder, para esse novo, para a cunhada Marizelce Wunder, que está de visita. E a Maria Inês Roden deixa aí um feliz, um ótimo final de semana a todos.

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1: Alexson de Gredna Albhorn Blesa, Anarischer Aborischer, antes brilha som, deixe o amor nos levar, Banda Opus e a Valsa Manuela e Pandora vai com medo mesmo. Um minuto para as duas, fechando o nosso Sábado Alegre, quer dizer, fechando a primeira parte, que tem sempre o patrocínio de Sicredi, e trazendo o resultado do sorteio de hoje. Quem levou o presente foi a Marli Berg de Picada Café. Marli Berg de Picada Café, 10 dias para retirar então o prêmio aqui na emissora. Alô, Berenice, Porto Xavier, tá viajando e levando a Imperial de carona.
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10:02 e até às 4 seguimos juntos aqui no Sábado Alegre. Participe, peça sua música, mande o seu recado pelo 5432811510, o site imperial.fm.br ou então pelo nosso aplicativo. O tempo segue firme, agora já temos mais nebulosidade, tem algumas nuvens altas também que dão aquele tom mais esbranquiçado assim pro céu, mas sem sinal de chuva, né? Só o céu não tá tão azulzinho quanto mais cedo por aqui, temperatura em 18 graus e 9 décimos. Eu tô abrindo o bloco com Os Atuais e já aproveito para lembrar que hoje à noite tem o baile premiado, sim, tem o baile premiado na Sociedade em Bananal Feliz com a transmissão da Imperial e no palco tem Bom de Baile e Os Atuais. O colega Maicon estará por lá trazendo todas as informações e a boa música ao vivo. Já no clima do baile, Os Atuais, Estrada do Amor.

0: música O Quanto um Doce Menina, João Paulo Decker, Tadonville e Os Atuais, Estrada do Amor.
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0: 2:16, temperatura segue na casa dos 18 graus e 9 décimos e o sol brilhando aqui em Nova Petrópolis. Um abraço para Noemi Schenkel aí no canto Schenkel, para neta Beatriz também na companhia da programação. Tem banda Tapajós pro Clóvis Dimmer de Taquari, um abençoado final de semana aí pro amigo também. Música pros netos Vinícius, Eduardo e Nicolas. Marli Tonin, bairro Pousada da Neve, pedindo música já. Tá no bloco aqui e tem informação de utilidade pública também, tá? Foi encontrado barra esquecido, né? Um cartão de crédito em nome de Magali Strauss. Está na Benoit aqui de Nova Petrópolis, tá? É um cartão aí do Banrisul em nome de Magali Strauss. Então, se a Magali estiver nos ouvindo, alguém que conheça ela, pode avisar que o cartão tá na Benoit.

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0: Mountain Crew, Kraken, antes Tapajós, sexta, sábado e domingo, banda Ritmo Certo, Chope à Vontade, e Flávio Dalcin e banda Ouro ou Pintora.
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0: Conferindo a extração das 2h20 da tarde, quinto prêmio 5.036, 5.036. Quarto prêmio 8.192, 8.192. Terceiro prêmio 2.885, 2.885. Segundo prêmio 4.349, 4.349. Primeiro prêmio 4.591, 4.591. Agora 28 para as 3, 18.9 a temperatura, sol brilha por aqui no ar o nosso sábado alegre. O boa tarde para a Águida e o Francisco, conosco em Lajeado. Um ótimo fim de semana a vocês também, queridos. O Alexandro tomando aquele chimarrão esperto aí na Joaneta, né? De olho na TV e de ouvido no rádio. Isso aí, um abraço aí para as manas também, para toda a família Kronbauer. João Carlos Utzig, de São Sebastião do Caí, pede uma com

Montanari e também atendo o Paulo Scherer, virando uma terra para semear aveia. Tamil aí na linha Araripe pedindo banda Santa Cruz, também chegando na sequência. Abrindo mais um bloco, os Montanari.

0: Porto do Som, cheia de charme, antes Rock Party, super banda Santa Cruz e os Montanari, heio, heio.
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0: Imperial agora 12 para as 3, temperatura 19 graus e um décimo. 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

Kartoffel Festa em Santa Maria do Herval. E o dia não terminou ainda, não. À noite, hoje, tem o baile premiado na Sociedade em Bananal Feliz, com Bom de Baile e Os Atuais. 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Sábado, dia 23, Manhã Alegre, na Pneus Ost, na Feliz. Dia 29, abertura da Festa da Bergamota em São Sebastião do Caí. Dia 30, Manhã Alegre, direto da Tricofest em Nova Petrópolis. E à noite, cobertura de bailes em Padre Eterno Baixo e Linha Araripe.

0: Superbanda Canecos, Gold auf der Straße, Arrivederci Hans, antes Lisa Miko, Holzhacken e Banda Ativa, reclamando sua ausência.
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12:02, simbora com o nosso Sábado Alegre, até as 4 por aqui, mandando seu recadinho pelo 54-3281-1510. Um abração pro vô Márcio Maus de Santa Maria, é o Pedro Maus de Xanxerê, Santa Catarina. Dado um abraço então do Pedro de Xanxerê pro vô Márcio Maus em Santa Maria. Carlos Teves de Sinop, Mato Grosso, ouvindo a Imperial desde as 8:30 da manhã e trabalhando também aí na nossa companhia. Manda ver, pede tua música 54-3281-1510.

0: Super Banda Santa Cruz e a valsa suave, antes Banda Passarela, escrito com o batom, Troglaua, Bierzel Legende e Rogério Magrão e Banda, O Coração Pirou. Agora 13h16, temperatura em 18 graus e 7 décimos. Alô, Wilson Miller, Matiel Pareci Novo, Boa Vista, Poço das Antas, também na audiência, conosco Pedro Guedes.
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0: Música, o encanto e o trenzinho. Twin Sardine e companhia do baile, a loira e a morena.
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0: Agora 13:30 da tarde, 18.7 a temperatura, um ótimo final de semana para você sintonizado aqui na Imperial. Abraço para Ivoti, Débora Thaís Cor e Isabela Cor pedem música para o pai e marido Cristiano Ederson. Pediram Sul Brás, Cartas de Amor.

0: cartas de amor.
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8: Agora 3:13, 18,7 a temperatura. Uma boa tarde pro Diego Groller, de Linha Sertória Baixa. Música pros pais Sônia e Arnaldo e também pros ouvintes da Imperial. Alô pra Ilvene, tá na companhia lá em Estrela. Luciano Alas, em São José do Herval, pediu som livre.

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Grupo Ricordi, seu sinelo não resbala antes, musical, som livre, menina, não corte o cabelo. Agora 18 graus e meio a temperatura. Aqui dentro do estúdio 22.2, lá fora 18 graus e meio e o tempo é parcialmente nublado. Alô pro Vilmar Vaire, o Xuxa do Táxi em Três Coroas, em casa, curtindo a melhora, Imperial. Valeu, tchê, um abraço aí, bom fim de semana. Lisiane de Nova Renânia, pedindo os atuais Voarei. Eu vou fechar com eles, que hoje à noite estarão no Bananal aí, junto com o Bom de Baile e a transmissão da Rádio Imperial FM. Os atuais Voarei. Ótimo fim de semana, na sequência tem o Samuca e o Encontro Alegre.

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Alô, gente, 4:02, 18 graus e 3 décimos a temperatura. Tempo bom aqui na Serra Gaúcha. Nós estamos chegando para o nosso encontro alegre desse sábado, né? Desse sábado, dia 16. Após o colega Roger, amigo Samuca te faz companhia. Vamos juntos até as 20 horas, até as 19 com o nosso encontro alegre e após, né, o entardecer na querência. Contando, claro, sempre com a tua participação através do nosso 5432811510. WhatsApp da Imperial, né? Você manda teu recadinho, seja ele de texto, de áudio, né? Aliás, o áudio sendo curtinho vai pro ar, hein, gente? Então manda aí teu recado, participa, interaja com a gente. É claro, vamos ter juntos, né, um excelente final de sábado por aqui. Vamos que vamos com La Montanara abrindo o programa 4:03.

0: Brilha som, a lua e a noite, antes La Montanara e o dobrado meia-noite. Agora 4:09, 18 graus. Abraços pro João Fiscal lá em Arroio dos Ratos, né? Tá na companhia e manda música pra Luciana, turma aí no Parque Eldorado, na companhia também. Oscar Miller em Gramado, Pousada Bitué, por lá 17 graus. Alô também pro Rodrigo na companhia e tem mais recadinho de áudio aqui, vamos.
1: Boa tarde, Sabuca. Tudo bom?
0: Tudo.
1: Escuto. Tudo top, Nova Petrópolis. Top pra nós. Banda Animação, mais uma noite com animação. Valeu.
0: Show. Valeu, Wilson. Aquele abraço aí, já tem música com animação por aqui. Agora 4:10.

0: Aí o JTM, o amor mafioso, antes de barbaridade, é sábado dia. Abraço, Marquinhos. Alô, DJ, como é que estamos? Hoje à noite tem a Detox Sonorizações lá na segunda pista do baile em que a Imperial estará transmitindo. Isso mesmo, é o baile premiado aí na Sociedade Bananal. Na primeira pista tem os atuais e também bom de baile. Na segunda pista, então, a equipe da Detox Sonorizações com o DJ Marquinhos. Maravilha, turma. Abraço aí, boa festa pra vocês, viu? E a Imperial vai estar por lá, né? Transmissão da Imperial logo mais por aqui. Também Pedro Marcolino Moirer na companhia em Tijucas, Santa Catarina. Mandando um alô para o seu Sênio Schneider, turma do Monte Azul. Amanhã o Monte Azul estará também na nossa transmissão, diretamente de Tupandi. E mandando um alô aí para o sobrinho Márcio também, né, Marcolino? Abraço para vocês aí. Então, repetindo, amanhã a gente está também na 21ª Festa do Porco no Rolete. Em Tupandi, estaremos por lá na transmissão de mais uma super festa, hein? E vamos ouvir a chamada agora!
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Aí, Monte Azul, festança na casa do seu Tancredo. Muito bem. 4h22 agora, 18 graus a temperatura, 5432811510, nosso WhatsApp, vai mandando aí teu recadinho. Abraço pro Valmor e pra Regiane em Estrela com a gente também. Vamos que vamos, 4h23.

0: aí, Closed Tala, Dry Tirola, Meet and Gummibot, aqui na nossa programação. 4h28. Legal, hein? Turma tá com a gente aqui, mandou vídeo, mas com áudio. A gente vai ouvir o áudio, então, vamos lá.
1: Cláudio Viamão fazendo um pis na casa do sogro para as crianças poderem brincar. Aí, ó. Bele obra. E o balanço tá aí, ó.
0: Show de bola. Valeu, Cláudio. Abraço aí, que as crianças aproveitem bastante, porque o piso tá no capricho, né? Flor da Serra. Adeus.

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0: Os Montanari, Dobrado Guarani, aqui na Imperial, agora 23 para 5, 17.8 a temperatura. Vai mandando aí teu recadinho, participa com a gente, 5432811510, nosso WhatsApp é disponível para você, tá bom, gente?
1: Um beijo de manhã.
0: Grupo Hello.

0: Raiga musical, Trompete Neco, Steve Alpen Rebellen, também Hot Game Rockin' aqui na Imperial. Agora 13 para 5.
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1: Maravilha, agora 10, faltando para 5, 17 graus e meio a temperatura. Abraço pro Pedrinho Spies. Turma tá lá em Entre Rios, no Paraná, lidando aí, né, com os impostos de renda e ligado na Imperial. Valeu, Pedrinho, aquele abraço. Valeu, Silvia, também, obrigado aí pela audiência, viu? Vamos que vamos, bom trabalho aí pro amigo. Seguindo por aqui, trazendo mais música, agora tem Paulinho e Fábio, né, o PF no bailão.

0: seguinte, para receber essa canção, eu quero ver vocês botando as duas mãozinhas pra cima aí.
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9: Legal, 5:03, 17 graus e meio a temperatura. Alô, Cristina Bon, tá na companhia da gente, turma lá em Tupandi. É, fazendo doce de abóbora ligada na Imperial, né? A turma lá em Araucária, no Paraná. Alô, Sheila Persegona, isso, né? Abraço pra vocês aí. E capricho aí no doce de abóbora, né? Valeu, abraço pra todos aí. 54-3281-1510, vai mandando aí o teu recadinho, nosso WhatsApp disponível para você participar. Na próxima terça-feira tem o Kerpfest especial, diretamente do Kerpfest de Peritiba, e a gente vai estar curtindo, claro, os futuristas por lá, né?

Maravilha, hein? Tá aí a música com Tropical Brasa, Pombinha Branca, antes Magia Musical. Você se foi e eu fiquei. Candeeiro, vem chegando gaiteiro e futuristas aqui na programação também. Vamos que vamos, seguindo por aqui. Alô Jefferson em Pelotas acompanhando a gente, pedindo Atuais, né? Uma dos Atuais, chega daqui a pouquinho por aqui. Alô também para o Tiles, né? Tá na programação, é, acompanhando, aliás, a nossa programação. Tardinha de sabadão aí. A Mil com a gente também, né? Vamos que vamos, 5h16.

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Legal, tá aí a música alemã com Manuela Fellner aqui na nossa programação. Agora 5h24, 17 graus a temperatura. Segue por aqui o nosso Encontro Alegre. Vamos juntos até as 19 e às 19 o nosso Entardecer na Querência. Aliás, rico final de sábado, né? Sol se pondo nesse momento. Temos algumas nuvens. Há alguma previsão de instabilidade para o final de semana em algumas partes do estado. Mas temos hoje, sábado, um belíssimo final de tarde, né? Com temperatura amena em 17 graus. Abraço para o amigo Elton Vedich em Morro Reuter, pedindo música com Flor da Serra, homenagem aos parceiros de pesca aí, né? O Enio Schuster, Darlan Scherer, Adriano Vier, Eduardo Arnold e também o Marino Link.

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Velida Pretzel tá na companhia da gente, pede mais uma dos futuristas, daqui a pouquinho a gente traz por aqui. Aliás, deixa eu lembrar mais uma vez, né? Próxima terça-feira tem o Quero Festa Especial, diretamente de Peritiba, e com a participação, né, com a apresentação do conjunto Os Futuristas, né? Quanta história que a gente vai estar acompanhando aí na próxima terça no Quero Festa, hein? Imperdível. 20 para 6, Schlager Pilot.

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Corpo e alma, saudades aqui na Imperial, agora 11 para 6, 16.7 a temperatura. Abraços pro nosso amigo Nilson Borkert, tá com a gente lá na Vila Laju, em Mondaí. E a sugestão, aliás, para ouvir consulturistas, é Saudades de Laju. Já vamos selecionar para a sequência aí, tá bom, seu Nilson? Grande abraço, obrigado aí pela audiência. Quem mais conosco? Alô, Marli, obrigado também aí pela participação. Seguimos trazendo mais música. Esse é o nosso Encontro Alegre até às 7. E lembrando também que você participa pelo WhatsApp, né, 54-3281-1510, ou pelo site imperial.fm.br. Bandinha Tricolor.

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3: Legal, gente, agora 6:03, 16.4 a temperatura. Nós vamos seguindo por aqui, vamos te fazendo companhia, né? Restinho aí de sábado. Aliás, o sábado é uma criança ainda, porque agora nós temos 18:03, a noite se pondo, mas temos aí grandes atrações nesta noite ainda, né? Segue a Cartofel Festa em Santa Maria do Herval, tem transmissão na Sociedade Bananal Feliz com a Imperial presente por lá e Os Atuais e Bom de Baile. Logo mais, hein? Baile premiado na Sociedade Bananal Feliz e a Imperial vai estar por lá também. Seguindo por aqui, tô trazendo mais música, turma que pediu, o Rick Renner chega na sequência e vai um abraço especial aí pra nossa cultivadora de flores, né? Que, aliás, estão belíssimas, né? E o Vene, abraço pra ti aí, viu? Bom final de semana também, obrigado pela companhia. Música chegando com Rainha, em seguida, Rick Renner.

Beleza, gente. Agora 6h12, 16.4 a temperatura. Jair tá na companhia, pé de banda sempre alegre. Lúcia Stephen também aqui acompanhando a gente, pede música também, trago daqui a pouco. Ainda o Valmor e a Regiane que pedem música como um JD e companhia. Legal, trago também já daqui a pouquinho na programação. 6h13 agora.

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6h22, Banda Sempre Alegre. 16 graus é a temperatura aqui em Nova Petrópolis. Nós seguimos por aqui até as 19, né? Até as 19 com o Encontro Alegre. Tem mais alguns pedidos para trazer aqui, já trago agora. Mas antes, deixa eu mandar abraço, né? Para Simone Kroskopf, lá em São Bento do Sul, Santa Catarina. Junto com o marido Jaime, né? Fazendo uma carne especial aí, acompanhando a nossa programação. Joia, gente. Obrigado, viu, pela audiência. Já já tem JM por aqui, viu? Especial para a turma também. Altenar Nochwitz, na linha Rio Engano, Itá, Santa Catarina também. Então, como é que é? Voltando do casamento de bodas de diamante, né? Bodas de diamante, nossa. Em Bom Jesus do Oeste, Santa Catarina. Valeu, grande abraço aí, Altenar. Obrigado também pela audiência, viu? Vamos que vamos, mais música com JD e companhia.

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cerveja. JM, beijo com cerveja aqui na Imperial. 25 para 7, agora 16 graus a temperatura. Vamos, mandando um abraço pra Janete, tá na companhia, né? Pediu música por aqui, trago já na sequência mais uma dos atuais aí, tá bom, Janete? Valeu, valeu, valeu. Agora 24 para 7, tem o La Montanara.

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6: Legal, tá aí feito convite, hein? Logo mais, super bailão aí na Sociedade Bananal Feliz, 12, agora faltando pra 7, 15.9 a temperatura.

Beleza, gente, tem a música italiana com o Primo Canto, antes Portal da Serra e também banda Saxônia. Nós vamos já fechando por aqui o nosso encontro alegre, trago a saideira com a Super Banda Real de Nova Petrópolis. Internacional em campo, né? Campeonato Brasileiro, Inter e Vasco no Beira-Rio, 2 Inter, 0 Vasco, né? Internacional aos 26, 27 aí do primeiro tempo já, abrindo com 2-0 em cima do Vasco. 3 minutos faltando para 7, daqui a pouquinho aqui na programação, o nosso entardecer na querência.

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0: como adeus em despedida, vai-se a tarde tristemente. Pelas bandas do poente, um sol rubro esmaece. Ah, como um rumor de prece nas gargantas emplumadas. Cessa a vida nas estradas, nas grotas e nas coxilhas, onde as últimas tropilhas campeiam o seu parador. Na volta de um corredor surge uma quadrilha a trote. Na culatra um piazote gineteia num tostado, chupando o beiço apurado. E no alto um quero-quero arisco a estância sobrevoa, e o seu grito como um clarim ressoa. Parece que vai anunciando que o entardecer na querência está chegando.
1: Imperial FM, agora 19h03, no ar nosso entardecer na querência deste sábado 16 de maio, e a partir de agora com o melhor da música gaúcha aqui na nossa programação até as 20 horas. 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Entra em contato aí com o Léo e tenha também no seu estabelecimento a Materva. 5432811510, nosso WhatsApp disponível para você pedir a tua, e a gente começa bem o nosso entardecer com Os Serranos.

0: Aí, Teixeirinha com Querência Amada e abre o Fole Tiubili, a música com os Serranos aqui na nossa programação, né? Deixa eu mandar abraço aqui, deixa eu rodar o áudio aqui, né? Mais fácil aqui, vamos ouvir a audiência, vai lá.
1: E aí, meu jovem, tudo bem? Mas que tal? Que boa música que tu abriu o programa. Eu mesmo estava pensando, podia tocar uma do Tiubili. Forte abraço aí. Hoje o dia foi puxado. Renato aí da Rolando.
0: Valeu, galera.

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0: Maravilha, hein? Tá aí os Monarcas, eu vim aqui pra dançar. Antes teve Walter Moraes e o Bagual Picasso na programação aqui do nosso Entardecer na Querência, que segue pra você, né? Trazendo mais recadinhos da nossa audiência. Deixa eu ver aqui, tem uns recadinhos de áudio, vamos lá.
1: Oi, boa noite, Rádio Imperial. Sou a Célia de Guaíba, em Pedras Brancas, moro em Pedras Brancas. Peço uma música, Flor do Meu Jardim, e ofereço para o meu esposo, Israel. Se eu for atendido, muito obrigado.
0: Valeu, abraço.
2: Olá, Rádio Imperial e os pinguços de Monreuter fazendo uma galinhada aqui. Eita, nós! Adriano de Monreuter com a turma. Nene, Ricardo, Felipe e Alex.
0: Valeu, gurizada. Abraço pra vocês aí. Agora 19 horas, 20 minutos.

0: Tá aí os Bertucci, 8 dias da semana, os filhos do Rio Grande com Flor do Meu Jardim. Alô, Jonas Bartzen, tá na companhia, e o Jonas, Fumaça, Adriano, Cristiano, José e Daniel, turma lá na chácara do Cristiano em Alto Padre Eterno. E a carninha já daqui a pouquinho indo pro fogo aí, né, gurizada? Abraço pra vocês, excelente noite do sabadão aí pra turma, viu? Tem mais recado por aqui, vamos conferindo.
1: Boa noite, Luca, boa noite, ouvintes da Imperial. Como é bom ouvir essa voz maravilhosa ecoando pelo estado do Rio Grande do Sul.
0: Mas que tal?
1: Música gaúcha muito top, uma melhor que a outra. Para a próxima, para todos os ouvintes que estão sintonizados. Abraço do Osmar Scherer.
0: Mas Osmar, hein? Bom, aí falou quem tem propriedade, né? Grande Osmar Scherer. Tem que vir visitar a gente mais seguido aí, viu, Osmar? Abraço pra ti aí, tudo de bom. Amigos da Cremolato, né, aqui de Nova Petrópolis. Aliás, se você não provou ainda as delícias aí pra época mais fria do ano, vale a pena a dica, viu, pra você visitar a Cremolato aí, aproveitar também o cardápio de inverno, viu? Acha que é só sorvete? Não é, não. Grande Osmar, abraço pra ti, viu? Vamos que vamos por aqui, mais música chegando. Abraço também pra turma pedindo Oswaldir e Carlos Magrão. Brasil de Teutônia, muito bem. E vamos lá com João Luiz Correa.
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Os Valdir e Carlos Magrão, ecos da tradição aqui no nosso programa Entardecer na Querência para Materva, o sabor natural do chimarrão, fone 54-3281-1235.

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13 para as 8, Rui Biriva e a Gaita Chorona aqui na nossa programação. Esse é o nosso entardecer na querência para Materva, o sabor natural do chimarrão. Fone 54-3281-1235. Abraços para a turma acompanhando a gente. Vinho, um vinhozinho, uma pizza, né? Alô, Renato, Léo e Érica. Obrigado aí pela companhia, viu? É uma baita combinação mesmo, né? Vinhozinho com uma pizza e ainda uma boa música gaúcha. Aí fechou todas, né? Grande abraço para vocês aí. Obrigado, viu, pela companhia. Segue Inter e Vasco em Porto Alegre, 2-0. O Internacional vai vencendo. Aliás, uma vitória importante, né? Dá uma respirada boa aí, né? Para fugir da zona de rebaixamento, dá uma distanciada boa aí com essa vitória. Vamos com Sangue Farrapo.

É isso, Sangue Farrapo, honestidade aqui na nossa programação. Fechando já na sequência o nosso entardecer na querência para Materva, o sabor natural do chimarrão. Marcando nosso encontro para amanhã, hein? Amanhã estaremos diretamente de Tupandi, né? Acompanhando a 21ª Festa do Porco no Rolete. Amanhã, então, com transmissão, estarei por lá, trazendo as informações diretamente de Tupandi, tá bom, gente? Em seguidinho, Giovanni, e a gente se encontra, então, amanhã aqui na programação. Para fechar, tem Tchê Garotos e Grupo Rodeio. Seguidinha também o Dançando com a Imperial por aqui. E logo mais, transmissão da Imperial na noite deste sábado também.

0: agora que a noite já estendeu o seu manto negro sobre as planícies e canhadas, o gado recolhido ao seu parador descansa. O quero-quero faz o seu último voo rasante por sobre os campos, e lá no capão de mato, os grilos já iniciaram o seu concerto noturno. Lá no galpão, o fogo de chão já virou cinzas, e o peão prepara o seu merecido repouso. A nós só resta agradecer a sua sintonia e lhes desejar uma boa noite. E até o próximo sábado, quando juntos vamos acompanhar mais um Entardecer na Querência.
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Agora 8:04, isso mesmo, 8:04. Boa noite pra você. Noite de sábado, 15 graus e meio a temperatura. Por aqui vamos chegando, dançando com a Imperial. E a partir de agora vamos juntos, comandando a programação da 104,5, noite de transmissão também. Logo mais, é claro, informações do baile lá no Bananal Feliz, isso mesmo. É baile premiado na Sociedade em Bananal Feliz, com animação da banda Bom de Baile e Os Atuais, em transmissão da Imperial. Noite agradável, sabadão de tempo bom, espetacular. 5432811510, tô aguardando a sua participação, quero saber no WhatsApp, manda lá. Qual é a boa da noite? O que tá saindo aí? O que tá rolando? Uma galinhada, um vinho, churrascão, bolinho de batata? Eu quero saber, manda lá. Pra iniciar tem o Bom de Baile, turma que logo mais vai estar iniciando aí o bailão lá no Bananal com transmissão.

Tá aí a música com banda Canecos, agora 8:11, 15 graus e meio a temperatura. Seguindo por aqui, Carlos Tiles, Santa Catarina, na companhia da Imperial. Um abraço aqui em Canoinhas, Santa Catarina, saindo umas pizzas com a esposa Olivia, filha Maureen, cunhado Maros e a Sandra. E de tira-gosto, uma carne. Mas que tal, hein? Ouvindo a Imperial FM. Agora eles que logo mais também estarão lá no Bananal, os Atuais.

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0: Banda Laser e Os Olhos, antes os atuais Coisas do Amor, 8:17.
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0: Vamos lá, números da Loteria Federal. Quinto prêmio, 3.451, 03.451. O quarto prêmio, 47.946, 47.946. Terceiro prêmio, 22.110, 22.110. Segundo prêmio, 82.817, 82.817. E o primeiro prêmio, 8.667. 08.667. Os números da Loteria Federal, extração das 20 horas. Boa noite, na escuta da Imperial, Fábio Aurélio Buchweis, lá em Mafra, Santa Catarina. Os três watts que eu recebi até agora, todos de Santa Catarina. Cadê o povo catarinense?

Monte Azul dançando com a Imperial, atendendo inclusive o Pedro Danilo Dick, né, lá de Bela Vista, São Carlos, Santa Catarina. Alô, Pedro Danilo Dick, abraço para você e valeu pela companhia. Cláudio Dillen, dois irmãos, também tá com a gente. Boa noite, tudo bem? Sou a Liane, de Balneário Camboriú, Santa Catarina. Toca uma bonita música, uma gaúcha de preferência, a todos nós que estamos escutando a Imperial FM. Valeu, Liane, amigos lá em Santa Catarina, né? Lá em BC. Vamos lá, seguindo. Ah, o Fábio Capel, Santa Cruz. Gostaria de ouvir Cruzando os Dedos, da banda Porto do Som. Tá bom, Fábio, abração pra ti aí, já já por aqui a busca solicitada, porque agora tem Banda 10.

0: 28 para as 9, 15 graus, 3 décimos a temperatura. Karine und Felipe aqui na programação. Vamos atendendo, boa noite, estamos na escuta, na Joaneta, jogando um carteado. Leonir Schumacher, a esposa Andressa, filha Priscila, o cunhado Gustavo, pai Eloy, mãe Lourdes. E um abraço a todos, música do Monte Azul, não esquecendo, é claro, da filha Priscila. Valeu, amigos, na Joaneta. Quem mais? Boa noite, queridos. Se puder, seleciona uma da banda Munich, aqui de Santa Cruz do Sul, que amanhã vão estar na Escolha das Soberanas, né? Vão animar a Escolha das Soberanas da Oktoberfest. Traude Kapper, valeu, Traude, para você também. Aquele abraço. Eu tô trazendo agora o espaço comercial, porque já tem música, hein? É, tem Porto do Som, tem a música gaúcha também, mas enfim, daqui um pouquinho. 15 graus, 3 décimos.
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0: Vamos lá agora, 8h34, 15 graus, 3 décimos a temperatura, Porto do Som.

Tá aí a música com Ou de Casa e Dionísio Costa. 19 para as 9, 15 graus, 3 décimos a temperatura.

0: Aí a música com banda Munich, Espuma de Chope. Agora 16 para as 9, 15 graus, 2 décimos a temperatura. Voarei é a música dos Atuais. Logo mais ao vivo aqui na programação da Imperial FM. Colega Maicon trazendo as primeiras informações da noite diretamente do Bananal. E aproveitar, né? Antes do Olmar ajeitar o cabelo, é hora do bate-papo também por aqui. Acredito que seja já o momento, né? Maicon, boa noite pra você.
1: Bom, boa noite, Giovanni. Muito boa noite para todo mundo que está acompanhando a programação da Imperial FM na noite desse sabadão. Não sei se eu estou enganado, mas parece que o Giovanni está que nem eu, com a voz meio da gripe, né? Eu acho que a gripe andou batendo a porta da casa do Giovanni também. Mas, a partir de agora, as primeiras informações direto da sociedade aqui do Bananal. Feliz baile premiado na noite deste sabadão. Primeiro prêmio, R$8.000. No palco, daqui a pouquinho, musical Bom de Baile, também Os Atuais, e na segunda pista, Detox Sonorização. Uma grande noite sendo aguardada, um grande público também sendo aguardado mais uma vez aqui na Sociedade do Bananal, esse evento que é muito tradicional aqui na região. Já tantas vezes a Imperial FM, já há muitos anos, vem transmitindo essa grande festa, e a gente, claro, também fica numa expectativa aí de casa cheia para logo mais. Daqui a pouco a gente conversa aí com o pessoal da diretoria, mas antes vamos conversar ali e liberar logo para a janta também, afinal eles estão vindo lá de Santa Maria do Herval, nosso amigo Omar Kuhlmann. Mais uma vez aqui na região do Bananal, mais uma vez nessa grande festa. Vem de uma para outra, mas a animação, o gás tá a mil, né, Omar? Boa noite.
2: Boa noite a todos os ouvintes, Maico, Giovanni que está aí. Arrumei meu cabelo, tá? Só para título de informação. Estamos aqui, chegamos nessa comunidade que tem um maior carinho, os Atuais, acho que se repetem aqui há muitos anos, assim como o Imperial também, sempre fazendo a sua transmissão aqui. Eu é o segundo ano que estou fazendo parte desse evento, e com os Atuais, né? E a gente está muito feliz. A gente hoje, como você falou, estivemos durante a tarde.

0: Agora o Auto Reverse, anos 70, anos 80, vem fazendo muito sucesso, muito solicitado nas rádios da região. A Imperial FM é todo dia que são músicas solicitadas. E os atuais estão colhendo fruto desse trabalho aí. E vem mais coisa nova pela frente. O público pode seguir aguardando por novidades ainda?
1: Sim, a gente fica feliz de ter um trabalho sem pretensão de rádio, na verdade, foi o Auto Reverse. Foi recordar material de internet, né, para nós manter ativa nossas redes, mostrar o grupo também, um projeto que foi gravado ao vivo. A gente trouxe a temática, né, do vestuário, de como as pessoas se vestiam na época dos anos 70 e 80. Então, a gente trazia uma temática, né? Mas a gente ficou muito feliz que a gente ficar com os amigos da Rádio Imperial, que rodavam o Popurri. E a gente começou, que legal, a galera escutando, curtindo, pedindo. Isso é muito bom pra gente, que muita gente não conhecia, muita gente recordou as músicas, né, na nossa voz. E os projetos pra frente, começamos com Auto Reverse, com a Voarei, que é a música mais recente do trabalho. Temos mais duas gravadas. Dessas duas, uma já está gravada, voz e música toda e clipe. E uma terceira música que só está a música gravada, que falta gravar o clipe ainda. Então agora, para os próximos meses, aí temos muitas novidades. Fiquem ligadinhos nas nossas redes sociais. E claro, a gente também pede que continue pedindo a nossa música Voarei, que é uma das mais rodadas do sul do Brasil. Estamos felizes com essa música. Acho que quando começa a tocar, todo mundo já sabe que é os atuais, a forma, a melodia, o ritmo, né? Falei e sempre falo que aqui, independente de quem esteja no palco dos atuais, é sempre trazendo, levando adiante, na verdade, a história que outros cantores fizeram, que outras formações fizeram. Nos atuais, sempre respeitando isso, respeitando a essência dos atuais e, claro, nós tentando também criar a nossa história, mas dentro de um contexto que os atuais sempre fizeram, que é esse jeito de tocar a música, o baile, enfim, a forma de trabalho que é os atuais.
0: Com certeza. E além desses novos sucessos, os atuais não deixam, né, para trás aquelas que os colocaram no patamar que os atuais estão hoje, né? Na condição de reis do baile. Sucessos do passado sempre estarão presentes nos palcos dos bailões.
1: Isso, sempre. O Barco do Amor, Amada Minha, Alice.
0: Até porque, se não tocar, dá ruim no baile, né?
1: Exato. Quem vai no baile dos atuais já sabem, por característica, um repertório próprio, autêntico. Porque são muitas músicas, né? Então, a gente preserva muito isso. E não é errado as bandas que não fazem, a gente não é um julgamento que a gente faz. É uma ideologia nossa de fazer o nosso baile em cima do repertório dos atuais. O nosso público é de gerações e gerações. Então a gente tem que respeitar todos aqueles que vão. A gente, obviamente, renova o nosso público, a gente traz pessoas novas. Existem crianças que gostam dos atuais através de seus pais, seus avós. Então, a gente tem como autenticidade o nosso repertório. Então, quem vai no baile já conhece. Então, essas músicas que a gente citou agora, entre outros grandes sucessos, tem que ser feito.
0: Que legal. Vindo de Santa Maria do Herval para o Bananal, por volta de meia-noite e meia, então os atuais no palco aqui. Final de semana completa com quais cidades, quais eventos?
1: A gente esteve ontem, sexta-feira, em Santa Cruz e Candelária, hoje Santa Maria do Herval e aqui no Bananal, na Cidade Feliz. E amanhã a gente vai para Santa Catarina, em Campos Novos, tocar lá das 17h30 até as 9h, 3h30 direto.
0: Que bacana. Obrigado, Omar. Boa janta. Bom trabalho para vocês. E até uma próxima oportunidade. Sucesso sempre, tá bom?
1: Bom baile para todos nós.
0: Maravilha. Tá aí. Vamos aproveitar rapidão aqui. Enquanto eu vou trazendo os patrocinadores, a gente vai... Podia ter já antecipado aqui para a gente fazer aquela selfie caprichada para o registro, né, das redes sociais da Rádio Imperial FM. Aqui com o Olmar, direto da Sociedade do Bananal na Feliz. Agora vai, né? Direto do Bananal Feliz. Aí, grande Olmar, obrigado mais uma vez, hein? 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

0: 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Essas então, Giovanni, as primeiras informações direto da Sociedade do Bananal Feliz, onde hoje a gente acompanha mais uma edição do Baile Premiado, lembrando, primeiro prêmio de R$8.000 e outros prêmios menores e dois prêmios de R$500 extras para os presentes aqui no baile. Já já a gente retorna trazendo mais informações, enquanto a gente vai, claro, acompanhando a movimentação, o público que aos poucos vai chegando e se ajeitando aqui na Sociedade. Já já retornamos.
1: Valeu, valeu, valeu. Tá aí o Maicon, hein? Só deixar o registro também, nada de gripe, viu, Maicon? Nada disso. É, quem sabe um pouco só de cansaço. Faz parte, 8h53, cansaço, né? Fala sério. É. Olha aí quem tá acompanhando. Ô, Giovanni, tudo bem? Estamos voltando da Festa da Batata. Super show com os atuais por lá. O Olmar, toda a turma, atenciosos, queridos. E a Raíssa, né? Ah, minha amiguinha Raíssa, dançando no palco com o Olmar e toda a turma dos atuais. Valeu, Márcia! Abração para vocês aí, bom retorno e agora também um bom descanso. Boa noite, uma música do Indústria. É o Inácio quem tá pedindo. Fernando Olbermann também na companhia. A Elisabetta Buffler, lá em Santa Maria do Herval. O Paulo Ricardo Beck em Agudo, estamos aqui no Bar do Beck. É, fizemos um entreveiro e agora estamos curtindo a Imperial. Paulo, Ricardo, Flávio, Ângela, Toco e Vanderlei. Valeu, amigos. Uma ótima noite para vocês. Boa noite, Valéria e Armando Miller. Para o Mano João, a cunhada Irma e amiga Viviane. Stimmt, amigos aí de dois irmãos. Bolinho de batata e aipim. E a música da Imperial. Aí fechou todas. Aqui tem também um abraço para a turma que passou buzinando aqui na frente do estúdio da Imperial, né? Seu Jonathan Schwantes e o Ivori. Acertei na pronúncia. A turma do transporte aqui de Nova Petrópolis se dirigindo a Porto Alegre. É, a Porto Alegre levando aí o grupo de danças, o Bemerland, né? Eles que estarão viajando para a Alemanha. Qualquer erro no registro, viu? O Ângela e toda a turma aí pode cobrar do Jonathan Schwantes, ele que me passou essas informações, mas a galera passou buzinando aqui na frente do estúdio. Desejo para vocês aí uma boa viagem a Porto Alegre e na sequência também uma boa viagem, boa apresentação ou apresentações, uma boa turnê aí a todos vocês e consequentemente também um bom retorno.

0: A música alemã Christian Stark, agora 8h58, temperatura em 15 graus.
1: Fala, Giovanni, tudo bem? Boa noite. Aqui é a Ângela do Bemerland, tá nos grupos, dizendo que acabamos de passar por aí. O Jonathan Schwantes, nosso motorista, hoje nos levando até o aeroporto para pegarmos o avião e irmos para a turnê da Europa 2026. Pessoal do Bemerland ligadinho e agradecendo a todos que estão conosco nessa viagem.
0: Valeu, tá aí o registro, hein? Boa viagem, mais uma vez aí pra vocês, tá certo? E até o aeroporto vão curtindo a boa música do tio Giovanni por aqui. Eita, nós! Eu vou trazer agora aí, banda 0800, tô devendo ainda a música do Monte Azul, aliás, tô devendo várias canções por aqui. Boa noite, meu amigo Giovanni, gostaria de ouvir uma bonita música, recordar, inclusive, o fim de semana dos atuais. Em especial para a família, colegas, professores, é o Victor Hugo Encharqueadas. Boa noite, sintonizado na Alexa, aqui na Imperial, Roberto Naiver. Turma aí também firmes e fortes na companhia. Boa noite, nobre, como vai? Roda, se possível, a valsa do Kim pro Nego Piaia, de União da Vitória, no Paraná. Mas que tal, índio, velho? Um abração pra Dima, claro que sim. Já, já eu trago aí a música solicitada. Boa noite, Giovanni. Simone Paiva, de Salvador do Sul, queremos fazer duas homenagens. A primeira para Nilza Tomás, que esteve de aniversário no dia 5, e hoje para o Celso Miller, que está de aniversário também. Parabéns, Celso. Felicidades e muita saúde. 0800 para vocês.